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2: 9:18.

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2: 10:13.
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2: 11:19.
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0: Que isso, muito obrigado, compadre.
1: Quem gostou da gritão aí?
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1: Vai só a base aqui, viu?

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1: Thiago e Vitor Lucas.
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0: 3:56.
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0: Mais um programa Bom Dia Goiás, mais uma edição do Bom Dia Goiás, chegando na sexta-feira, 22 de maio. Agora é 5:10. Bom dia para você. Bom dia, bom dia, bom dia. Já você ligado, ligado aqui. Um abraço, viu? Opa, 22 de maio. Tá na hora de modão, tá na hora de moda, tá na hora de música. E música boa pra você. Pra gente começar bem o fim de semana. E aí, tá pronto pra mandar mensagem pra cá? Já tá acordado, tá acordada, tá de pé? Como é que é? Vamos, gente, vamos. Vamos mandar um recadinho. Vamos acordar porque é mais um fim de semana. E a Rádio Goiás tá com você. Obrigado o carinho de cada um, viu? Você sabe que a partir de agora é modão, todo mundo vai aumentar um pouquinho mais o volume do rádio pra curtir a nossa moda aqui. Mandar um alô pra você que tá na chácara, tá no sítio, tá pela fazenda, você que tá pela região, você tá no seu carro, obrigado a carona, tá na sua casa e o radinho ligado do programa, agradeço o seu carinho, tá? Vamos embora comigo, você tem muita música pra ouvir comigo aqui. Ei, mas tem muita moda. Vou tocar uma melhor que a outra só pra você. Vamos embora, ó, telefone da rádio você tem, não tem? 3495-6499. É só pedir a sua pra mim tocar. É, pode pedir aquela antiga sertaneja, aquela moda boa. É bom ouvir modão, hein? Já preparou o cafezinho? Tá de pé? Me fala aí, vai. Tá fazendo café? Esse tempinho fresquinho. Aí dá vontade até de ficar na cama até mais tarde, né?
1: Bom dia, meu amigo. Eu queria ouvir aquela música do Eduardo Costa, Camisa Manchada, referência a Maria Gonçalves.

Bom dia, Lívia. Bom dia, Livinha. Mas já tá de pé, Livinha. Ah, mas você não pode perder o programa, né, Lívia? Tem que acordar cedo mesmo pra ouvir a programação da 104.9 aqui. Você quer ouvir Camisa Manchada, Eduardo Costa? Tá bom, vou tocar pra você. Claro, vou tocar agora na sequência. Vamos ver como é que tá a previsão pra hoje, a nossa querida e abençoada Goiatuba. Vamos ver como é que tá hoje aqui. Será que vai ser o dia todo de frio? Será que vai ser o dia todo de calor? Ah, mas eu tenho que falar pra você. Será que vem chuva por aí? É, chuva eu acho que não vem não. Mas tá da seguinte forma, ó. Sol com muitas nuvens. É, tá falando que vai ter pancadas de chuva à tarde e à noite. Será que vai chover mesmo? Tá falando essa previsão aqui. A mínima 19, a máxima 29. Vamos esperar então por essa chuva, hein? Falou que vai chover à tarde e à noite. Tá bom. Amanhã, sábado, mesma coisa, sol, muitas nuvens durante o dia, períodos de céu nublado, noite com nuvens, amanhã. Ah, no domingo a mesma coisa. Agora tá falando que vai chover hoje. Será que chove mesmo? Que a previsão tá falando, deve que chove mesmo, né? Vamos de música, Eduardo Costa, vem aí. 5:14. Segura, Lívia, o modão, segura, Lívia. Vamos esperar, Lívia, a tarde e a noite, uma chuvinha pra nós, hein?

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1: Mais uma música a gente traz aqui, claro, o programa traz pra você. 5:17. Aqueles olhos, Leandro e Leonardo Magoiás.

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1: E a música continua. Edson Hudson. 5:21.

Bordão chegando. Bruno e Marrone, apenas um sorriso. 5:24. Bom dia.

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1: 5:27. E a música continua. Programa Bom Dia Goiás. 5:27. César e Paulinho.

0: dia, Goiás aqui, acordando Goiatuba e região. Lívia, bom dia, Lívia. Ligadinho aqui no programa ainda? Um abraço pra você. Olha, se você tá na programação da Goiás, quer mandar um alô, pode mandar que já estamos aqui, hein? Já é 5h34. 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Sexta-feira, fim de semana, sextou, moçada. Estamos aqui. Obrigado você que acorda todo dia cedinho, já fica no programa Bom Dia Goiás, a cada recado que chega deixa o programa ainda mais animado, a cada mensagem que chega aqui no nosso WhatsApp, claro que eu fico muito feliz em poder falar com você e tocar uma moda sertaneja. Manda aí, pode ser o áudio, pode ser o texto, só falar, ó, tô ouvindo o programa, manda um abraço pra mim. Pronto, eu vou mandar um abração pra você. E no capricho, hein? Vamos de moda, mais uma vem aí. Você gosta de Chitãozinho e Chororó? Tem uma de Chitãozinho e Chororó que vou tocar agora. Enquanto você vai mandando mensagem, nós vamos ouvir a moda aqui.
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0: Pra não perder a hora 5h36.

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0: 5:51.
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0: Zezé de Camargo e Luciano. A Ferro e Fogo. Bom dia, Goiás, tá por aqui. Olha a hora. 6:01. E vamos que vamos em frente. 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Programa Bom Dia Goiás aqui no fim de semana, na sexta-feira, 22 de maio. Ou você vai mandar um recado pra cá? Vai mandar um alô? Vai mandar um bom dia? Vai. Então venha pra cá, hein? Tô aqui com você. Eu vou trazer Belmiro e Belmonte, depois Leandro e Leonardo, Milionário e José Rico, tem mais uma do Eduardo Costa também. Aí, se você quer pedir uma moda, pode pedir e a gente toca. 6 horas em ponto, Goiatuba.
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5: 6h14.
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0: Peão de boiadeira e violeiro, Rio Negro e Solimões, aqui na Goiás. 6:21. 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
0: E mais um modão tá chegando, Chitãozinho e Chororó. Amor distante, 6:22. A sequência, Nando Moreno e Gine Geno. Vou trazer também a Roberta Miranda.

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2: 6:34.
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1: 6h44. E mais um modão tá chegando pra você. 6h44 aqui.

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1: 6:49.

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não pode ser. Tô de cabeça tonta. Não faça do amor um jogo e faz de conta. 7:06 agora. Programa Bom Dia Goiás, acordando Goiatuba e região. Mandando um abraço pra você. Hoje, 22 de maio, sexta-feira. 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Atenção, instituições públicas e privadas. Aviso importante. A doutora Laís Fiori Lopes, juíza de direito da comarca de Goiatuba, informa que está aberto o edital de seleção de projetos destinados a receber recursos pecuniários da Vara de Execuções Penais da comarca de Goiatuba para contribuição na segurança pública, educação e saúde. Municípios que poderão participar, veja só: Panamá, Joviânia, Aluândia e Distrito de Marcianópolis. A instituição pública ou privada que tenha interesse só comparecer ao fórum das 12 às 18 para retirada do edital. A entrega dos projetos e documentos deve ser feita na diretoria do Fórum da Comarca de Goiatuba, entre os dias 12 de maio e 12 de junho, das 12 às 18. Vamos que vamos, 7:08, agora aqui. Bom dia, Goiás, continua. Mais uma tá chegando. Hoje é sexta-feira. Levanta, gente. Cadê o povão? Cadê você? Cadê você? Tô esperando aqui no Zap da Goiás. Venha pra cá. Vamos levantar porque é sexta-feira. 7:08.

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1: 7:21. 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

0: Essa música do Gustavo Lima aqui no Bom Dia Goiás. Caçula Imbira, tá comigo também, caçula. Bom dia pra você. A gente fica feliz em receber aqui a sua mensagem, seu pedido no Bom Dia Goiás.
1: Bom dia, meu amigo, meu considerado Fabrício Mineiro. Manda uma modona sertanejona boa pra nós aí, meu amigo. O Teatrão Grande Becancagri, Técnico Grande Agrão, Coripi, meu cunhado, minha irmã, que eu nem 13 anos, Vascaína. Pra Marimba Roberto lá na Fazenda Mijolim. É, pro Batista, mais o Alain. Os dois grandes mecânicos de moto aqui em Goiatuba e região. É, o Ed Daléo, Zé Maria, funcionário do Ed Daléo, Galeguinho, meu primo, dentro do setor de Mavera. Pra minha netinha, minha riqueza, Ana Júlia. Manda uma dona sertanejona boa pra nós aí, meu amigo. Nós tá ativo, hein?
0: Pois é, caçula, obrigado. Cadê o Hélio da Lenha, hein? Pois é, tá sumido o Hélio da Lenha. Tem que mandar um abraço pra ele aí, ó. O Hélio da Lenha, mandar recado pra nós aqui, meu amigo. É lá da Vertê, não sei, eu não lembro onde mora o Hélio da Lenha. Eu sei que ele mandava, acho que é Gerlei. Acho que é isso mesmo, na Vertente, não é? E cadê o Zé Maria? Ê, Zé Maria, estamos preocupados com você, Zé Maria. Tem que participar do programa também. Chamar no WhatsApp aqui, 3495-6499. Esse é o Zap da Goiás. Nossa querida amiga Cleonete. Ô, Cleonete, vamos levantar, Cleonete. E a Maria Nilza? O que foi feito da Maria Nilza, hein? Vai, Maria Nilza, tá sumida, minha querida. Bom dia pra você. Bom fim de semana. Aqui na Goiás FM tem a melhor programação. Sempre uma boa moda, sempre uma boa música. E é por isso que nós vamos trazer mais uma. 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
0: Mais uma tá chegando, 7:29.

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2: 7:36.
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minha amiga Maria Neuza. Apareceu, Maria Neuza. Bom dia. Eu acho que a música que a senhora quer ouvir é de Edson Hudson. Não deixo não. Vou tocar pra você agora, minha amiga. Ó,

0: sempre que puder, sempre que lembrar, manda recado aqui no Bom Dia Goiás. Pode mandar no Batidão à Tarde também, que à tarde estamos aqui das 16 às 19.
1: Fabrício Mineiro, bom dia. Gostaria de ouvir com Bruno e Marrone. Essa história eu conheço, só para me ouvir mesmo. É a Dorinha.
0: Pois é, Dorinha. Bruno e Marrone, essa história eu conheço. Música bonita também, né? E que a gente vai tocar aqui pra você no nosso Bom Dia Goiás. Claro, agradecemos cada um pelo carinho, a audiência. 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
0: E na Goiás, todo dia estamos aqui. 104.9, 18 para as 8.

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0: começar a partir de agora o programa Manhã 104. 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
1: Bom dia! Estamos chegando no programa Manhã 104 aqui na Rádio Goiás FM. Eu sou seu amigo Éder Lopes. Vamos juntos até o meio-dia.

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0: a previsão do tempo para este final de semana com o Breno Zunta.
1: O fim de semana será marcado por instabilidades no sul do Brasil, especialmente nos estados de Santa Catarina e Paraná, entre sexta-feira e sábado. Isso porque uma área de baixa pressão se forma, organiza nuvens carregadas que podem derrubar chuvas de moderada a forte intensidade em algumas dessas áreas. A explicação é da Maria Clara Sasaki, que é especialista em meteorologia da empresa Tempo OK.
2: Vale destacar que as temperaturas ainda seguem baixas neste final de semana e tem potencial para ocorrência de geada nos pontos mais altos das serras gaúcha e também da serra catarinense. Geadas isoladas que acontecem especialmente aí durante o sábado, mas ao longo dos próximos dias, entre domingo e o início da próxima semana, esse frio começa a perder intensidade.
1: De acordo com ela, a partir de sábado, essa instabilidade avança para o sudeste do país, com chance de temporais no interior de São Paulo. E conforme avançam, podem atingir o litoral paulista, a capital, a Grande São Paulo e as regiões do Vale do Ribeira e do Vale do Paraíba.
2: É uma chuva que em alguns momentos pode ser de forte intensidade, com trovoadas, não se descarta até mesmo rajadas de vento de moderada intensidade. As temperaturas vão seguir baixas em São Paulo, Rio de Janeiro e sul de Minas Gerais durante o final de semana.
1: Condição de chuva também no fim de semana para o Mato Grosso do Sul devido a essas áreas de instabilidade. Isso no sábado. No domingo, o tempo deve ser mais firme. No geral, a temperatura segue mais baixa no fim de semana, mas Goiás, Distrito Federal e boa parte do Mato Grosso ainda terão temperaturas altas e alerta para o tempo seco. Potencial para chuva de moderada a forte intensidade.

0: cidade é no norte do Amazonas, no Pará, no Amapá e em Roraima. E para toda a região norte, chance no fim de semana de friagem.
1: No norte tem condições ainda para friagem, mas aos pouquinhos essa massa de ar frio vai perdendo intensidade e as temperaturas voltam a subir nestas áreas que foram atingidas por friagem: Rondônia, Acre, sul do Amazonas.
0: Já no nordeste, a chuva deve perder intensidade nas áreas litorâneas, tendo em vista que a gente viu volumes muito elevados nos últimos dias. A máxima deve girar em torno dos 30 graus nessa área de litoral e no interior pode ir a 35 graus, com destaque também para o tempo seco, além do calor.
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4: 8:22.
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0: Chegando o som dele, Eduardo Costa, imagina eu, lançamento.

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1: Chegando o som deles, Vitor Léo, razão do meu astral. 8h58. Alô, Cassio Libira. Alô, Delibaremos Salão, bom dia.

0: 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Daqui a pouquinho tem plantão policial com Alves Negrão.
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1: Muito bom dia, sexta-feira, já estamos no 22º dia, maio 2026, e chegando com as últimas 24 horas da área policial. 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Olha, as últimas 24 horas, na vizinha cidade de Tumbiara, a Polícia Civil em ação. A Polícia Civil desarticulou um ponto de venda de drogas e acabou prendendo em flagrante delito um traficante. A Polícia Civil, através do GENARC, 6º DRP em Tumbiara, coordenado pelo delegado Dr. Nicolas Alvarenga de Oliveira Martins, eles efetuaram na data de ontem a prisão em flagrante delito de um homem por tráfico de drogas. A ação, segundo a Polícia Civil, é resultado de monitoramento contínuo das forças de segurança contra o comércio ilícito de entorpecentes na região. Olha, a Polícia Civil, após receber denúncias e iniciar essa investigação, a equipe do GENARC apurou que o acusado utilizava uma rotina de trabalho em estabelecimentos comerciais locais como fachada para realizar a venda do entorpecente. Monitoramento

Municipal da cidade de Itumbiara. Na tarde de ontem, após o acompanhamento tático, os agentes efetuaram a abordagem dele nas proximidades da residência, no bairro Maria Luísa. Mesmo após tentar empreender fuga, o suspeito foi contido pela equipe policial. Ele acabou sendo preso então pela equipe do GENAC, com ele drogas e ainda duas balanças de precisão. Por parte aqui da cidade de Guiatuba, estive agora há pouco no COCOM e os sistemas operacionais da Polícia Militar, na qual dá-se acesso às últimas 24 horas das ocorrências. No momento, né, o sistema da internet não está em operação. E ficamos impossibilitados, então, de saber quais seriam as ocorrências, né? Se é que houve, né, ocorrência aqui na cidade nas últimas 24 horas. Portanto, então, na cidade de Guiatuba, nós não tivemos acesso às ocorrências e fica aqui o nosso registro do plantão policial de sexta-feira. Mas, se Deus quiser, segunda-feira, ao vivo, nos estúdios da Goiás FM com o plantão policial.

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0: Tulibira.
1: Bom dia, meu amigo. Mandou uma motora sertaneja boa pra nós aí, ó. O Thiago é o grande mecânico agrícola, que é um grande agrônomo, Coripim, meu cunhado. Pra minha irmã, que eu nem 13 anos, vascaína. Pra Maria Roberto, lá na fazenda Mijolim. É pro Alan, mas o Batista, os dois grandes mecânicos de moto, né, de Goiatuba e região. É pro Erdalé, o Zé Maria, funcionário do Erdalé, Galeguinho, meu primo, dentro do setor Primavera. Pra minha netinha, minha riqueza, Ana Júlia. Pra dona Dorceira, que mora na rua Copacabana, a avó da Morgana. Mandar uma dona boa pra nós aí, meu amigo. Nós tá aqui ativo, hein?
0: Ô, Caçulivira! Oh,

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0: 9:21.
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0: dos jogos desta quinta-feira com ele, Bruno Mendes.
1: Vamos começar com Taça Libertadores da América. O Corinthians segurou o Peñarol no Uruguai, empatou em 1-1. Copa Sul-Americana, o Atlético Mineiro bateu o Cienciano do Peru por 2-0. Copa Centro-Oeste, o Anápolis bateu o Rio Branco do Espírito Santo 3-0. Muitos jogos movimentarão esse fim de semana. Nesta sexta-feira, Série B do Campeonato Brasileiro, tem Náutico e Cuiabá pelo Brasileirão Feminino. A bola rola para Internacional e Flamengo. Neste sábado, Campeonato Brasileiro da Série A. A bola rola às 5 da tarde, São Paulo e Botafogo. Fogo. Tem ainda Vitória Internacional, Grêmio, Santos, Mirassol e Fluminense. E o grande duelo da rodada, o líder contra o vice-líder, Flamengo e Palmeiras no Maracanã. Pela Série B, 3 jogos, Novo Horizontino e Ceará, Fortaleza e Londrina, Juventude e Sport. Pelo Brasileirão Feminino, tem Fluminense e Bahia. No domingo, Brasileirão Série A, 4 jogos, Cruzeiro e Chapecoense, Remo e Atlético Paranaense, Corinthians e Atlético Mineiro, Vasco e Bragantino. Pela Série B, 5 partidas, Atlético Goianiense e São Bernardo, CRB Ponte Preta, América Mineiro e Vila Nova, Avaí, Goiás, Operário e Criciúma. Pelo Brasileirão Feminino, 5 jogos, Bragantino e Palmeiras, Juventude e Grêmio, Vitória e Cruzeiro, Botafogo e América Mineiro, Atlético Mineiro e Ferroviária.
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2: 10:24.
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Guilherme Santiago, jogar

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0: locutor de rodeio, André Luiz do Rodeio. Vamos começar com você. Muito bom dia, André. Seja bem-vindo mais uma vez à sua casa, Rádio Goiás FM.
1: Bom dia, Éder. Bom dia a todos os ouvintes dessa grandiosa emissora de transmissão, Goiás FM 104.9. Uma satisfação muito grande estar falando com a nossa população de Goiatuba e de toda a nossa região sul de Goiás. É uma alegria que a gente está recebendo aqui um dos grandes produtores rurais da nossa região e também atual presidente do Sindicato Rural da querida cidade vizinha com o irmão Morrinhos, Arthur Chiari. Seja muito bem-vindo a Goiatuba, acompanhado aqui com um colega vereador também da cidade de Morrinhos, José Ricardo Pantaleão. Sejam todos muito bem-vindos e o assunto nosso hoje é a Expo Morrinhos 2026, Éder.
0: Bom dia, presidente do Sindicato de Morrinhos, Arthur, bom dia.
2: Bom dia, Éder, bom dia ao André, né, nos recepcionando aqui hoje, ao Zé Ricardo Pantaleão, nosso vereador de Morrinhos e amigo da Expo Morrinhos, que nos ajuda sempre na organização da Expo Morrinhos. Bom dia à comunidade de Goiatuba que está nos ouvindo aqui agora na Rádio Goiás FM 104.9. Um agradecimento especial ao Tinho Okamoto, proprietário da rádio, que nos deu a oportunidade de estar aqui hoje conversando com vocês e falando um pouco sobre Expo Morrinhos 2026.
0: Bom dia, Zé Ricardo Pantaleão, o homem, esse aí hoje, André, nós dois é amigo, viu, já. Esse homem é firme, moço. Um dia nós passamos a situação lá, ele veio marchando lá de cima, sendo aquela rua até lá embaixo. Parabéns, viu, pelo seu profissionalismo, Zé Ricardo. Bom dia.
3: Prazer mais uma vez estar aqui na Rádio Goiás, esse é o grande parceiro nosso, o Tim, aqui o nosso vereador aqui também presente. Esse ano, uma grande satisfação, vai estar lá no rodeio também, né, Arthur? Vai ser um grande parceiro, tá aqui o presidente do sindicato, esse rapaz que, de rapaz que nós fica meio bravo, né?
2: Mais novo, um grande produtor.
3: É proprietário da 10 Alimentos, produtor rural, presidente do sindicato, que está aí peitando essa Expo Morrinhos e onde já vê muitas cidades aí cancelando os eventos e o Arthur firme, correndo atrás dos recursos, foi intenso, mas graças a Deus conseguimos, através dele, do governo, chegar aí para fazer esse grande evento. Para mim é um prazer estar aqui com vocês, tá?
0: Presidente, qual é a novidade desse ano da Expo Morrinhos 2026?
2: Então,
0: o público.
2: Então, a Expo Morrinhos 2026 foi feita, como o Zé já deu iniciou falando, né, com muita dificuldade esse ano, um ano de muita instabilidade financeira do nosso país, crise financeira dentro dos municípios, né, no estado de Goiás e Brasil. Então, a festa está sendo feita realmente com muita dedicação da diretoria e da comissão organizadora, porque até nos últimos 15, 20 dias aí a gente estava com bastante dúvidas sobre a realização do evento. Mas com o apoio de

0: do governo do estado de Goiás, Secretaria da Retomada, alguns deputados que nos apoiam, a deputada Marussa, deputado Wagner Neto, Glaustin e o deputado Lucas Calil, todos unidos e abraçados, nós conseguimos estar fazendo a Expo Morrinhos 2026, né? Com a grade de shows, na minha opinião, impecável, né? É uma grade show muito equilibrada, são 9 dias de evento e desses 9 dias a gente tem 7 dias de entrada gratuita, que é o grande diferencial da Expo Morrinhos esse ano.
1: Esse ano então tem entrada gratuita para a população que quer participar da Expo Morrinhos, né? Eu vi aqui a grade show, parabéns aí, viu? São os shows que vão fazer a diferença e que show popular, que o povo gosta mesmo, e aqueles modão.
0: Exatamente, a gente estudou muito essa grade show para fazer uma grade show que agradasse a todo tipo de público, né? Dos mais jovens aos mais experientes. Demos oportunidade para alguns novatos aí na música, como é o caso do primeiro show da Expo Morrinhos, né? Que a gente estava comentando aqui mais cedo, os Altaneiros, né? Um quarteto fantástico. Quem tiver lá na sexta-feira vai se surpreender com a qualidade da música desse quarteto. E na sequência a gente tem Bruno e Denner, que também tá estourado aí a nível de Brasil. Tá entrada gratuita, sexta-feira, dia 29 de maio. No sábado a gente tem o grande show de Jads e Jadson. Esses aí é indiscutível, né? Pra quem gosta de um modão raiz e muita voz e moda de viola. É indiscutível a qualidade de Jads e Jadson, também com entrada gratuita. No domingo, dia 31, a gente tem a abertura do rodeio, o campeonato KGB, com a locução do Luciano de Oliveira, né? E com o apoio do André Luiz aqui de Goiatuba, que vai estar nos auxiliando no rodeio lá esse ano e vai fazer a locução da grande final na quarta-feira lá pra nós. E na sequência do rodeio, show de Humberto e Ronaldo, né? Também uma dupla imbatível, entrada gratuita. Segunda e terça-feira nós teremos rodeio e prova dos três tambores, com entrada gratuita. Quarta-feira, final do rodeio, né? A gente vai descobrir aí quem vai ser o grande campeão da Expo Morrinhos 2026, com a locução do André Luiz na final do rodeio. E na sequência, show de Israel e Rodolfo. Esse dia vai ser um dia de bilheteria, tá? R$60. Na quinta-feira é feriado, Corpus Christi. A gente vai ter durante o dia no Parque de Exposição de Morrinhos a prova de laço e um encontro de carros antigos. Inclusive, a turma aqui de Goiatuba já me confirmou essa semana 15 ou 20 carros já confirmados para participar desse encontro de carro antigo durante o dia na Expo Morrinhos. E à noite nós teremos show do Ralph. Eu acho que vai ser um show bem nostálgico, né? Vai,
1: é diferente.
0: Vai buscar outras gerações que já participaram das Expo Morrinhos no passado, estarão dentro do parque, e até a juventude que aprendeu a gostar de uma música de qualidade e vai estar lá prestigiando o Ralph na quinta-feira, também entrada gratuita. Sexta-feira, dia 5 de junho, a gente vai fazer com os Pratas da Casa. São 4 cantores de Morrinhos, né? 2 duplas e 2 cantores individuais, que é Gleidson Carrijo, Helder e Gabriel, W e Augusto Viola e Marcelo. Vão fazer lá 3 horas de show para a comunidade de Morrinhos e para toda a região, né? A gente tá convidando aqui Goiatuba, Panamá, Buriti, todos os ouvintes aqui da rádio que vão lá prestigiar os Pratas da Casa de Morrinhos. E no sábado, dia 6 de junho, a gente finaliza a festa com 2 grandes shows, né? Eduardo Melo, que é de Morrinhos, e vai cantar lá no palco principal, abrindo o show para Fred Fabrício, e fecha a grade da Expo Morrinhos. Eu falo que Fred Fabrício, a gente conseguiu acabar de alinhar antes de ontem, né, Zé?
2: Isso.
0: O contrato com eles, e foi a cereja do bolo da Expo Morrinhos, né? Que é uma dupla que tá estourada no Brasil aí, pega toda a juventude. Eu acho que vai ser um dia de grande público no Parque de Exposição, e esse dia também é um dia de bilheteria, né? R$50. Então nós teremos 2 dias de bilheteria, Israel e Rodolfo, e Fred Fabrício e Eduardo Melo juntos no sábado, finalizando a festa.
1: André,

0: Esse ano, Expo Morrinhos 2026 e a estrutura do rodeio, como que vai? Explica pra população.
1: Então, esse ano é a comissão organizadora, presidida aqui pelo nosso querido

0: já anunciou, são shows bons, shows de renome nacional aí, que com certeza irá brilhantar não só Morrinhos, mas toda a nossa região. Quero convidar aí todos os ouvintes aí da cidade vizinha, de Buriti Alegre, de Panamá, aqui de Joviana, Vicentinópolis, Bom Jesus, toda a nossa região sul, para prestigiar esse grandioso evento, e sem dúvida nenhuma, vai ficar marcado aí na história, mais uma vez, dessa grande festa, essa grande marca, chamada Expo Morrinhos, presidida pelo Arthur e toda a sua equipe, muito bem formada. Agradecer mais uma vez também o apoio do governo do estado de Goiás, que tem prestado total apoio, conforme o presidente já falou, já citou aí os deputados estaduais e federais que estão ajudando essa grandiosa festa. É isso aí, pode ter certeza que o que for de melhor no rodeio, o Arthur tá levando para Expo Morrinhos 2026.
1: Arthur, sobre a questão de estrutura, expositores, como vai funcionar esse ano?
2: Então, como ficou tudo muito em cima da hora, a gente ficou bem preocupado com essa, como funcionaria, mas graças a Deus, né, com a tradição da Expo Morrinhos, 51 anos de festa, a gente não teve dificuldade de levar os restaurantes e bares lá para dentro da Expo Morrinhos. A turma já tá se mobilizando para montar lá. Nós teremos o tradicional parquinho, né, para as crianças. Inclusive no domingo, dia 7, não tem show, mas o parque de exposição vai estar funcionando com os restaurantes. E a gente tem uma tradição de fazer um dia de parquinho de graça para as crianças lá por um período, né, do dia. E esse dia vai ser no domingo. A gente não tem a hora ainda, estamos esperando o dono do parquinho chegar para a gente alinhar. Mas vai ser no domingo, dia 7, esse parquinho de graça aí para as crianças. O rodeio, que o André Luiz já frisou bastante, né? Um rodeio de uma estrutura nova, de excelente qualidade, arquibancada coberta, camarotes, a melhor boiada que tem rodando aí vai estar na Expo Morrinhos, melhores peões, melhores locutores do Brasil vão estar lá na Expo Morrinhos. A estrutura de show, palco completa, né? A boate do nosso amigo aqui, o Rancho Toyota, Zé Ricardo Pantaleão, todos os dias, a estrutura dela muito bem montada, como sempre, o Zé, muito caprichoso com essa estrutura, sim, sim, dele, né? Funciona direitinho lá, quem vai sempre se surpreende com a estrutura que o Zé monta lá no Rancho Toyota. Então, assim, tá tudo, agricultura familiar vai estar lá dentro da Expo Morrinhos esse ano, tanto com restaurante, quanto com a gente montou um espaço para eles, vai ter venda de produtos da agricultura familiar, tanto artesanato, como parte de alimentos produzidos pela agricultura familiar, vai estar sendo comercializado dentro do parque de exposição. Nós teremos a exposição do gado Gir, né? Com julgamento de raça, julgamento em pista, torneio leiteiro da raça Gir. E nós tivemos esse ano, né? Não sei se chegou a notícia aqui em Goiatuba, mas para nossa região ficou muito consagrada. Morrinhos fez a grande campeã mundial da raça Gir esse ano. E ela vai estar dentro do parque de exposição, participando só como uma visitante, uma vitrine, né? Colocando Morrinhos e a Expo Morrinhos em evidência, ajudando a brilhantar a festa. Enfim, a estrutura está toda sendo montada. Eu acredito que todos que tiverem a oportunidade, eu faço questão, né, de receber a população de Goiatuba e região que estão nos ouvindo aqui agora na Expo Morrinhos para nos prestigiar. A gente sabe do momento difícil que o país tá vivendo, por isso de a gente buscar essa entrada gratuita no Parque de Exposição, né, junto ao governo do estado e outros apoiadores aí. Porque a gente viu agora recentemente, né, o cancelamento lá do Arraial de Itumbiara, que é muito tradicional.
1: Sim, sim.
2: Um evento grande e tradicional. A gente tá com uma responsabilidade muito grande, né, na execução da Expo Morrinhos aí. E a gente tem certeza que vai ser um sucesso, mas eu digo sempre, né, ela só é um sucesso com a presença da comunidade morrinhense e da região sul do estado, né, nos representando muito bem, colocando a região sul sempre em evidência, como a gente sempre coloca com a Expo Morrinhos, com a festa aqui de Goiatuba, com a Arraial de Itumbiara, que infelizmente esse ano não vai acontecer. A gente sempre é destaque a nível de estado, a nossa região sul aqui, e a gente vai ser mais uma vez que a Expo Morrinhos, eu tenho

0: Certeza.
1: Ricardo, e o Rancho esse ano? 2026 vem com aquela estrutura sempre moderna, tecnológica.
2: É isso aí, né? Nós também orando, né?
1: É.
2: Crescendo mais ainda, igual o Arthur falou, a gente zela muito pelo conforto e pela segurança. Então, nós Toyota é uma atração à parte, esse por Morrinhos. Temos muitos visitantes aqui de Guatuba que participam lá, já conhece também e pode ter certeza que vai ser sucesso total.
1: Esse ano a cavalgada tá marcada para quando?
2: Domingo agora, dia 25.
1: Domingo agora.
2: Ah, 24.
1: Dia 24.
2: A partir das 2 horas, né, Arthur?
1: Isso.
2: Das 14 horas, né?
1: Quem quer participar, quer as combustíveis de Goiatuba e região, quer participar da cavalgada, como que faz?
2: Pode entrar em contato com o sindicato rural, né? Lá com a Cláudia ou com o doutor Cláudio, né?
3: Na verdade, assim, quem quiser participar, é só ir participar, a cavalgada é aberta, não tem inscrição, não tem nada disso, mas se tiver uma comitiva, né, muito bem organizada, que queira estar participando da avaliação, da classificação das comitivas, a ser premiado depois na arena, aí tem que entrar em contato com o sindicato rural e fazer a inscrição da cavalgada, ou do cavaleiro, ou da Amazonas, que queira ser julgado, né, pra uma classificação, enfim, mas o desfile é aberto, quem quiser é só pôr dentro de um trailer, dentro de um caminhão gaiola e descarregar lá em Morrinhos e participar da grande cavalgada.
1: André Luiz do Rodeio 2026 na Expo Morrinhos.
4: Pois é, de volta nessa grandiosa festa, a gente já teve alguns rodeios esse ano eu já tive.
1: Você teve onde esse ano?
4: Tive em Edeia, já interou esse ano, 25 anos consecutivos. Lá na Edeia, já fui lá no Nortão de Goiás, em Montevidéu do Norte. Véio. Vamos fazer Morrinhos, depois nós vamos pra Bom Jesus.
1: Bom Jesus.
4: Dá um abraço a todos os ouvintes aí de Bom Jesus, depois Canápolis, Minas Gerais.
1: Agenda, graças a Deus, estamos bem, trabalhando bem.
4: É isso aí, Éder. A gente agradece muito aqui esse espaço e convidar mais uma vez nossa população de Goiatuba para que participe aí da Expo Morrinhos. Começa agora, já nesse final de semana já tem o desfile de cavaleiros. Sim. E aí a festa já começa no próximo final de semana, dia 31, não é isso, presidente?
3: Dia 29.
4: Dia 29. Dia 29 começa a Expo Morrinhos na sexta-feira. Dia 31, nós daremos início aí no rodeio. 31, 1, 2 e 3.
1: Vai ser de cavalo e touro esse ano?
4: Só rodeio de boi.
1: Rodeio de boi.
4: Rodeio
1: boi.
4: De touro.
1: Isso.
4: Já mandar um abraço pro nosso campeão aí, o Heitor. Ontem parou num boi lá na cidade de Fernandópolis, no boi mais caro do Brasil.
1: Ele vai estar lá em Morrinhos esse ano?
4: A gente não sabe, depende de outro campeonato. O Heitor hoje está fazendo parte de um campeonato e o que vai lá esse ano é o da CR. Mas eu tenho certeza que o pessoal da CR é muito ligado com ele também. Depende da disponibilidade, da agenda também do Heitor, que hoje é convidado aí para fazer parte não só dos rodeios do Brasil, mas também dos rodeios fora do país. Então é bem cotado. Mas vamos ver, o que depender da gente aí, o convite será feito.
1: Presidente, uma informação aqui. Esse ano o pessoal quer curtir um show diferente no camarote. Vai ter esse camarote para o pessoal adquirir?
3: Tem o camarote, não do Sindicato Rural. Aquele camarote que a gente fez nos últimos anos do Sindicato Rural na lateral do palco, a gente optou esse ano por não fazer. É em função de tudo que a gente tá falando aqui agora, dificuldade financeira.
1: Sim.
3: A gente vai entregar uma bela festa, mas a gente cortou investimento e estrutura lá dentro do parque. Então, assim, a gente não deixou cair o padrão da festa. Quem estiver lá participando vai ver que a festa continua no mesmo padrão de sempre, ou às vezes até mais bonita, com algumas mudanças simples que a gente fez, sem gastar investimento, mas que tiveram algumas mudanças. Mas a gente vai ter os camarotes lá do Rancho Toyota, né, que também tem acesso ao show. Então, quem tiver interesse nos camarotes do Rancho Toyota pra assistir o show e já curtir a boate depois, é só entrar em contato, né, Zé?
2: Isso aí.
3: Entra no Instagram do Rancho Toyota. Rancho
2: Toyota, ou no contato aí, né? 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Tá direto nós mesmo.
1: O Rancho começa a funcionar quanto?
2: A partir do dia 29.
1: A partir do dia 29.
2: O show do palco principal.
1: Isso. Certo? Depois da cavalgada tem alguma atração?
3: A gente. O parque de exposição vai estar funcionando. Sim. Tem algumas barracas lá, restaurantes que vão estar funcionando para receber o pessoal. Ontem eu falei com uma das pessoas que está conduzindo a barraca lá. Ela disse que ela mesma vai programar um showzinho para dentro da barraca dela. Então o pessoal que chegar lá vai ter o parque aberto, vão ter algumas barracas funcionando, vendendo

0: vezes uma duplinha sertaneja, mas não tem evento nenhum do sindicato rural, não tem show, não tem a gente fez alguns anos aí som automotivo, não vai ter, mas o parque vai estar aberto e algumas barracas funcionando para quem quiser chegar e se acomodar, se alimentar, ingerir algum tipo de líquido, tá à vontade lá no sindicato.
1: Presidente, quero agradecer aqui a sua participação e se o senhor tiver alguma informação que a gente não tocou no assunto, fica à vontade.
0: Não, eu só quero agradecer também a oportunidade de estar aqui na rádio, né? Essa oportunidade de estar falando com todos os ouvintes. Agradecer você, Éder, por estar nos entrevistando.
1: Muito obrigado.
0: Aqui. É o André Luiz, que sempre independente de estar participando ou não desse Morrinho, sempre foi um apoiador, sempre nos ajudou na divulgação, sempre foi muito presente em todos os desfiles de cavaleiro que eu me lembro, que eu conduzi, o André Luiz esteve participando lá, né, todas as vezes, né, ao Zé Ricardo, que é meu braço direito e esquerdo lá na Expo Morrinhos, né, a gente briga o dia inteiro, porque entra em alguns desacordos, mas é assim que funciona a organização de uma festa, não tem jeito, é um cobrando o outro, a pressão é em cima da gente, a gente tem que repassar pros
1: companheiros. É muita responsabilidade,
0: tá em volta,
1: né?
0: Então, obrigado, Zé, por estar nos apoiando sempre lá e reforçar, né, o agradecimento ao governo do estado, né, ao nosso governador Daniel Vilela, que de imediato, quando eu levei a demanda, ele nos abraçou, de acordo com o que deu, né, infelizmente a gente sabe que o governo tem várias prioridades, então nos abraçou como deu, mas foi essencial para a realização do Expo Morrinhos. E a gente reforça o convite, né, para Goiatuba e região estar presente lá, ir nos prestigiar. Um monte de eventos sendo cancelado a nível de estado, a gente não tá vibrando com isso, pelo contrário, a gente acha isso muito ruim, porque mostra, né, a fragilidade da nossa economia, infelizmente. Mas a Expo Morrinhos vai acontecer, já começa dia 29, com a grade de show impecável, então a gente espera todos vocês lá na Expo Morrinhos, vai ser um prazer receber Goiatuba e região na Expo Morrinhos 2026.
1: José, muito obrigado aí, seja muito bem-vindo aqui à Rádio Goiás FM.
2: Eu agradeço a oportunidade de estar aqui presente, mandar um abraço aí para a população do Goiatuba, que frequenta bastante
1: o Rancho, né?
2: O Rancho Toyota, que estamos aguardando o pessoal lá, viu?
1: André Luiz do Rodeio, muito obrigado pela sua presença mais uma vez aqui na Rádio Goiás FM. Você sabe que as portas da rádio é a sua casa, né, aqui.
3: Com certeza, Éder, muito obrigado a você, ao Tim, a todos os colaboradores aqui dessa grandiosa emissora de comunicação. Igual o presidente Arthur falou, que tem uma festa que tem um apoio do governo do estado de Goiás. Vale ressaltar também que o presidente é muito preocupado com a segurança, pessoal da Polícia Militar, através do Tenente Coronel Wesley, e todos que fazem parte da Polícia Civil, os bombeiros militares do estado de Goiás, através do comandante-geral, todos vão estar presentes, prestando total apoio, segurança e dando policial, o batalhão rodoviário também. Tenho certeza que essa parceria que o Arthur fez com o governo só vem a somar, só vem a crescer para que a Expo Morrinhos 2026 seja um sucesso, assim como as que antecederam. Muito obrigado, fica o carinho aí do vereador e também locutor de rodeio, André Luiz, a todos os ouvintes que estão aí agora no ar conosco. Um abraço.
1: Um abraço, vamos!

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2: 11:31.
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0: A Lidiane já está de volta na programação agora ao vivo lá da Happy Day Festa.
1: Bom dia, bom dia. Chegando desse lugar gostoso demais. É sexta-feira, gente. Então adianta eu correr pra cá, né? Happy Day Festas e Embalagens. E se é sexta-feira, tem coisa boa pra falar aqui na Happy Day Festas e Embalagens, né? E aqui do meu lado, como sempre, minha amiga Andréia, que entende tudo aqui pra você.

0: André, sexta-feira, final de semana tá chegando, né? E pra você que aí, né, fazer uma confraternização na sua casa, quer fazer aquele lanche gostoso nessa sexta-feira, tem coisa por aqui, não tem, André? Bom dia!
1: Bom dia, Lidiane, bom dia a todos os ouvintes. É isso mesmo, gente. Coisa gostosa é aqui na Happy Day Festa, né? E lembrando, além de ser coisas gostosas, cheias de promoções, né, Lidiane?
2: Muita
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2: 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E daqui a pouquinho eu volto mais uma vez na programação da 104,9.

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2: 12:07.
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1: Inesquecíveis da Goiás FM no ar para você a partir de agora até as 13 horas. Ótima tarde, tá almoçando? Bom apetite, te faço companhia por aqui, viu? Peça sua pelo 34956499. Maiara e Maraísa, melhor terminar. Depois tem Zezé de Camargo e Luciano. Hey Jude, meio dia 14.

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2: 12:32.
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1: 1:24.

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2: 2:16.
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0: varejista por obrigar funcionário a adulterar produtos vencidos. Tenho certeza que isso é mais comum do que a gente pensa, né, gente? A Justiça de Santos, no litoral de São Paulo, condenou o mercado atacadista a indenizar em 52 mil um auxiliar de açougue. O trabalhador afirma ter sido obrigado a adulterar produtos vencidos para que fossem vendidos. A decisão é da Sexta Vara do Trabalho e autorizou a rescisão indireta do contrato, reconhecendo que a empresa cometeu falta grave e garantindo ao trabalhador os direitos de uma demissão. Roldão atacadista contestou as alegações e recorreu da decisão. De acordo com a denúncia, o profissional atuava como fiscal de prevenção e auxiliar de açougue. Ele afirma que, junto com colegas, recebia orientação para retirar alimentos das embalagens originais, limpá-los superficialmente para disfarçar larvas e mau cheiro, e depois colocá-los em novas bandejas de isopor com datas de vencimento alteradas. Segundo o relato, o objetivo da empresa era vender o máximo de itens possíveis, inclusive os vencidos e estragados. Ai, Jesus. Além disso, o trabalhador contou que a equipe era obrigada a comer refeições preparadas com os mesmos alimentos dentro do refeitório local. O homem disse à justiça que várias pessoas passavam mal após o consumo, mas os funcionários eram proibidos de levar as próprias marmitas. Ainda segundo a denúncia, os trabalhadores conviviam com roedores e precisavam limpar fezes e urinas dos animais constantemente. De acordo com o Tribunal Regional do Trabalho, uma prova testemunhal confirmou as condições degradantes do ambiente, que também foram expostas em fotos anexadas ao processo. A testemunha ainda reafirmou que a comida era servida em mau estado para os funcionários e, inclusive, reaproveitada de refeições anteriores. Dessa forma, o juiz do trabalho e substituto Gustavo Deitos afirmou que o quadro é de extrema gravidade, pois a empresa impunha a seus empregados a prática de condutas manifestamente ilícitas. Ele citou artigos violados do Código de Defesa do Consumidor e, na questão trabalhista, relatou desrespeito a princípios da relação de emprego, considerando que a conduta do mercado agrediu a dignidade do trabalhador, já que ele foi submetido ao cenário de angústia e repulsa moral, ao compelir o trabalhador a participar de práticas sabidamente ilícitas e eticamente reprováveis. A empresa submete o empregado à situação de intenso sofrimento psíquico, constrangimento moral e conflito de consciência, o que caracteriza o inequívoco dano moral, concluiu o juiz, concedendo a indenização de R$52 mil. Ainda de acordo com o juiz, as múltiplas denúncias confirmadas demonstraram que a empresa falhou grandemente no seu dever básico de promover um ambiente laboral saudável e praticou ilicitudes bastantes para caracterizar o reconhecimento da rescisão indireta do contrato de trabalho. Em nota, o Roldão atacadista contestou a veracidade das denúncias. A empresa afirma que sempre pautou sua atuação pelo cumprimento da legislação trabalhista, sanitária e das normas de segurança alimentar aplicáveis às suas atividades. A empresa esclareceu que a decisão ocorreu em primeira instância, estando ainda sujeita à revisão. A companhia informa que já recorreu da decisão e afirma que apresentará às instâncias competentes os elementos que sustentam a sua discordância em relação ao entendimento adotado da sentença. O Roldão ainda enfatizou ter compromisso com a qualidade dos produtos, a segurança dos consumidores e as condições de trabalho dos colaboradores, dizendo que possui políticas internas rigorosas de controle de qualidade e segurança alimentar, além de protocolos operacionais, treinamentos das equipes e rotinas internas de monitoramento. Gente, se tem estudo nesse mercado, por que que esse mercado ainda tá aberto? Misericórdia!
1: Tá doido.
0: Chega a dar um negócio. Vamos mudar de assunto aqui um bocadinho? Notícia essa que tá rodando aí, né? E muita gente ficou de boca abrida, falar assim. Inclusive eu, quando li, né? Grupo Jaime Câmara é vendido para a empresa do Grupo Zahran. O controle acionário das empresas de comunicação do Grupo Jaime Câmara foi adquirido pela Rede Mato Grossense de Comunicação, a a RMC, empresa ligada ao grupo Zahran. O anúncio da operação foi feito nesta semana e marca uma das maiores movimentações do setor de mídia no Centro-Oeste. Com a união das operações em Goiás e Tocantins aos veículos já controlados pela RMC em Mato Grosso e Mato Grosso do Sul, o novo grupo passa a formar a maior rede afiliada da TV Globo no Brasil. A negociação ainda depende do cumprimento de novas etapas previstas no processo, entre elas a aprovação pelos órgãos competentes. Mesmo após a conclusão da operação, Jaime Câmara Júnior permanecerá como acionista minoritário do grupo. O grupo Jaime Câmara reúne a TV Anhanguera de Televisão, os jornais O Popular, Daqui e Jornal do Tocantins, além das rádios Executiva FM, CBN de Goiânia, Move FM e as emissoras em cidades do interior de Goiás e Tocantins. Fundado em 1935, o grupo consolidou atuação no mercado de comunicação nos dois estados ao longo de 9 décadas. Em comunicado ao mercado, a empresa destacou a trajetória construída nas áreas de jornalismo, rádio e televisão. Presidente do grupo Zahran, Caio Turqueto, afirmou que a aquisição amplia a presença da companhia em uma região considerada estratégica para o país. Segundo ele, o objetivo é fortalecer a atuação regional e ampliar a cobertura sobre o desenvolvimento econômico do Centro-Oeste. Essa aquisição é o nosso compromisso de contar cada vez mais histórias dessa região e crescer junto com ela. Jaime Câmara Júnior declarou que a escolha dos novos controladores ocorreu após avaliação sobre a continuidade das operações e do relacionamento com os estados de Goiás e Tocantins. Os principais sentimentos são de agradecimento à sociedade goiana e tocantinense, aos colaboradores e clientes, além da confiança na condução dos novos controladores. A Rede Mato Grossense de Comunicação atua desde 1965 e mantém emissoras de televisão, rádios e portais de notícia nos estados de Mato Grosso e Mato Grosso do Sul. Assim como a Rede Anhanguera, a empresa é afiliada da TV Globo há mais de 5 décadas. Sim, então, TV Anhanguera, né, e outros jornais como Jornal Popular, Jornal Daqui, a partir de agora, deixa as mãos da família Câmara, né? Jaime Câmara Júnior vai ficar ali como acionista minoritário.

cenário, né? Mas ele não é ali. A Família Câmara deixa ali de ser a dona, né? E grupo Jaime Câmara, com a venda a partir do momento que tudo tiver concluído, deixa de ser grupo Jaime Câmara, com certeza, né? 3 horas, 10 minutos.

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0: 6:19.
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0: Claro, tenho medo. Faltam 5 minutos para as 4 horas. E nós vamos correr para onde? Nós vamos correr lá para Flor de Lis.
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0: Para Flor de Lis, o Éder tá por lá, vai trazer notícia pra gente, porque sempre tem notícia boa da Flor de Lis, né? Boa tarde, Éder. Fala comigo.

0: estão com um probleminha aqui, gente. Éder, boa tarde.
1: 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E uma ótima tarde para você que está ouvindo a programação da Rádio Goiás FM.
0: 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Agora faltando 2 minutos, 2 minutinhos para as 4 horas, está chegando VHE Alexandre, Loop Infinito. Essa é a última de hoje. Daqui a pouco tem o Fabrício Mineiro com o Batidão Sertanejo. Então você continue ligado, viu? Continue ligado, continue curtindo a nossa programação nessa sexta-feira, 22 de maio. Eu volto amanhã, a partir do meio-dia, com as inesquecíveis da Goiás FM pra você. Claro que também é 1 hora da tarde com o Super Tarde. Eu fui. Tchau.

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2: Sejam bem-vindos

0: gelada que a sexta chegou. Fim de semana chegou, Rádio Goiás aqui. Oi, 22 de maio. Tudo bem? Boa tarde, família. Chegando o batidão. Modão, moda boa. Claro, você na nossa rádio Goiás FM 104.9. Alô, Panamá, alô, Joviane, alô, Aloândia, alô, a região aí. Olha, vamos ter modão, né? Você sabe que agora é hora de modão. Você sabe que agora é hora de chamar, pedir sua música preferida, fazer o pedido da sua moda. E eu vou atender você. Vamos chegando. Ó, a casa aqui é todinha sua. Você pode chegar, você pode pedir, eu vou atender você. Você que tá aí trabalhando, bom trabalho. Se tá na sua casa, valeu a audiência. Onde você tá? Tá no carro? Ah, então, obrigado a carona, né? Vamos que vamos. Ô, turma da fazenda, chácara, sítio, onde mais? Você que tá aí com o radinho ligado na Goiás, lhe desejo uma ótima sexta-feira.
1: Bora, vai embora, prossegue, Golden Touro.

chega sexta-feira, você sabe, chega sexta-feira. É dia de tomar aquela gelada. Dia de ouvir o programa Batidão. Alô, Max André, alô, Max André, alô, Max André. Alô, Zoreia. Vamos trabalhar, vamos ouvir a rádio. Alô, Lavacar, segura também. Quitandinha da Lu. Mandando alô lá pra Arca de Noé. Mandando alô pro Supermercado Vencedor. Alô, Solar Magazine. Alô, Flor de Lis também. 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Você que patrocina o Batidão, pode aumentar o volume que eu já vou trazer essa aqui. Olha o Leonardo chegando, olha o Leonardo apimentando. Olha o Leonardo colocando vida no seu rádio com essa boa música. Eu vou dar um tempo. A sequência é Edson Hudson, Teodoro Sampaio, a dupla Rick Renner e claro o seu pedido, porque você vai me ajudar a fazer a programação. Venha, venha, venha, venha. E venha.

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2: 4:26.

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0: é programa Batidão, tá por aqui, 104.9. Uai, caçula, se apareceu, caçula. Aí você tá por aí, tá escutando nós aí? Boa tarde pra você. Ai, o recado de hoje tá maior. Quem que ele tá mandando recado? Pra quem que ele tá mandando alô? Deixa eu ver.
1: Boa tarde, meu amigo Fabrício Mineiro. Manda uma modona sertaneja boa pra nós aí, meu amigo. Uma bela antiga. O Teatrão, o grande mecânico agrícola, que é do grande agrão, Coripi, meu cunhado, minha irmã, que eu nem 13 anos, Vascaína, a Maria, meu Roberto, lá na Fazenda Bijolim. O Ed da Leia, Zé Maria, funcionário do Ed da Leia, Galegui, meu primo, dentro do setor Primavera. Pra minha sobrinha Lorena, pro meu sobrinho Luciano, pra Andressa e família, pra minha netinha, minha riqueza, Ana Júlia, pra dona Destino, que mora lá na rua Copacabana. Manda uma dona sertaneja boa pra nós aí, meu amigo, tô aqui ativo, hein?
0: Ei, meu amigo, caprichou no áudio. 4h59, programa Batidão. 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

0: gostaria de ouvir com Bruno e Marrone, Fruto Especial. Só pra me ouvir. Ei, música que deixou de coração de bico pra rima. É a Dorinha.
1: Obrigado, Dorinha. Bom fim de semana, 5 e 3.

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meu amigo Max André. Boa tarde a você, Max André. Trabalhando aí. Minha vida tá voltando. Esse trabalha mesmo. Um abraço pra você. Valeu. Bom fim de semana. 5:19. Faltando você. Ah, mandar um alô aqui pra dona Isoletinha. Ô, dona Isoleta, boa tarde pra senhora. Bom ter a senhora aqui no programa Batidão. Agradeço o carinho, hein? 5:19.

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0: 5:29.
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da música do Eduardo Costa, aqui no Batidão. 5h38. Bom fim de semana pra você. Tá chegando Emília e Eduardo. Depois o Thales Lessa e Jorge Henrique Rodrigo também. Programa Batidão, até às 19h. Mande mensagem pra cá. Faça o pedido da sua moda. Venha pro programa Batidão. 5h39.

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2: 6:24.
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Olha, Maria Brás tá ligadinha aqui no Batidão. Oi, Maria Brás. Tudo bem? Bom fim de semana? Grande abraço a você.

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Boa noite, 6h59. 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Olha, vem aí a voz do Brasil. Amanhã, 16h, batidão. Bom fim de semana pra você. Continue na nossa rádio. Continue aqui e tenha a melhor música toda hora, todo dia. Amanhã cedinho, amanhã 104 às 8h. E 16h, o nosso batidão. Um abraço e boa sexta-feira, até lá.

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2: Em Brasília, 19 horas.
1: Notícias do governo federal que movimentaram o país no dia de hoje.
3: Olá, uma boa noite.
2: Boa noite para você que nos acompanha em todo o país.
3: Sexta-feira, 22 de maio de 2026.
2: Vamos ao destaque do dia: Brasil contra o crime organizado.
3: Mais de 8 mil celulares já foram apreendidos de dentro dos presídios desde 2023.
2: O programa quer asfixiar financeiramente o crime e reforçar a segurança em 138 presídios estaduais.
3: Presidente Lula reforça a disposição do governo em enfrentar o crime.
4: A luta contra o crime organizado vai envolver 11 bilhões de reais, para que a gente possa dotar todo mundo de os instrumentos necessários para combater a violência.
2: E ainda, prevenção ao câncer colorretal ganha reforço.
3: SUS vai adotar um novo exame que realiza o rastreamento precoce da doença, o que colabora para alcançar a cura, Thaís Vitória.
5: O novo protocolo deve ser aplicado em mais de 40 milhões de pacientes pelo SUS e vai ajudar a reduzir a fila pela colonoscopia, que atualmente é utilizada como principal exame preventivo.
2: De olho no calendário.
3: Segunda-feira, aposentados e beneficiários do INSS recebem nova parcela do 13º.
2: Também no dia 25 de maio tem início as inscrições para o Enem desse ano.
3: E a partir do dia 15 de junho, Sisu Mais abre vagas remanescentes em instituições públicas de ensino superior.
2: Hoje na apresentação da Voz do Brasil, eu, Mariana Jungmann e Nazi Brum.
3: E acompanhe a gente ao vivo, acesse radiogov.com.br ou o canal Gov na sua TV aberta.
2: Operação para silenciar o crime organizado.
3: Em 5 dias foram apreendidos 534 celulares em presídios de todo o país.
2: E o governo do Brasil.

0: Brasil já investiu mais de 200 milhões de reais para equipamentos de segurança no sistema penitenciário.
1: Celulares escondidos em celas, comunicação clandestina e ordens criminosas que atravessam os muros dos presídios. É para combater essa estrutura que o Ministério da Justiça e Segurança Pública realizou a maior edição da Operação MUT, já feita no país. Pela primeira vez, a ação integra o programa Brasil contra o Crime Organizado e alcança unidades prisionais em todos os estados brasileiros. Segundo o balanço parcial divulgado nesta sexta-feira, mais de 500 celulares foram apreendidos em 2.611 celas de 49 presídios nos últimos 5 dias. Mais de 2.800 policiais penais participaram das ações. O objetivo é interromper a comunicação ilegal usada por organizações criminosas para coordenar crimes dentro e fora das prisões, avalia André Garcia, secretário nacional de políticas penais.
2: Primeira vez que nós estamos enfrentando o crime organizado em todas as suas dimensões. Há um conjunto de estratégias que nós estamos utilizando, em especial para retirar esses celulares, mas também voltadas para silenciar algumas unidades que nós consideramos como mais estratégicas.
1: As ações utilizam equipamentos de alta tecnologia, como scanners corporais, aparelhos de raio-x, drones, sistemas eletrônicos de fiscalização e até georradar, equipamento que identifica túneis. Para o secretário executivo do Ministério da Justiça e Segurança Pública, Ademar Borges de Souza Filho, as ações terão impactos imediatos.
3: Com investimento, com inteligência, com operações de alta qualidade, certeza absoluta de que terá um impacto imediato na desarticulação de organizações criminosas.
1: O governo federal investe na modernização do sistema penitenciário dos estados. 138 unidades prisionais estaduais devem receber padrão reforçado de segurança, sendo 23 na região norte, 45 na nordeste, 15 no centro-oeste, 38 no sudeste e 17 no sul. Quase 185 milhões de reais já foram aplicados na compra de equipamentos, que começam a ser entregues aos estados até junho. Reportagem Pablo Mundim.
4: O enfrentamento ao crime organizado é uma das prioridades do governo brasileiro, segundo o presidente Lula.
0: Em participação no programa Sem Censura da TV Brasil, o presidente destacou o lançamento do programa Brasil contra o crime organizado, que tem entre os objetivos asfixiar financeiramente os criminosos.
5: Estou com uma PEC no Congresso Nacional. Se essa PEC for aprovada no Senado, 15 dias depois eu crio o Ministério da Segurança Pública. Posso aceitar a ideia que os bandidos dominam o território? O território em qualquer cidade, em qualquer estado, é do povo brasileiro e ele tem que voltar a ocupar o seu território e o bandido tem que ser punido e tem que ir para a cadeia. A luta contra o crime organizado vai envolver 11 bilhões de reais, 1 bilhão de investimento do governo federal e 10 bilhões de financiamento para os estados e para a prefeitura, para que a gente possa dotar todo mundo de os instrumentos necessários para combater a violência.
4: A proteção no ambiente digital de crianças e adolescentes também foi destacada pelo presidente Lula. Segundo ele, é preciso evitar as telas logo cedo.
0: O presidente destacou o projeto que proíbe o celular nas escolas e também a sanção do ECA Digital no ano passado, que prevê obrigações para empresas e redes sociais de proteção das crianças e jovens contra crimes virtuais e dependência digital.
5: Quando nós proibimos o telefone na escola, no ensino fundamental, muita gente achou que ia ser ruim e não, e foi bom. A molecada voltou a jogar bola, a molecada voltou a brincar, a molecada voltou a conversar. Nós agora criamos o ECA Digital, ou seja, para quê? Nós queremos proteger meninos e meninas desse país. É o projeto mais sério do mundo. Mas obviamente que as plataformas não gostam do nosso projeto. Mas nós temos que brigar com alguém, eu tenho que proteger as crianças. Eu tenho que proteger os adolescentes. Se no real é crime digital, tem que ser crime.
4: Protocolo inédito para o rastreamento e a detecção precoce do câncer colorretal.
0: O Sistema Único de Saúde passará a utilizar um novo tipo de exame que vai ajudar no diagnóstico da doença antes de os primeiros sintomas aparecerem, aumentando as chances de cura.
6: O teste imunoquímico fecal, conhecido como FIT, passará a ser o exame de referência para a detecção do câncer de colorretal no SUS. O exame será realizado de forma preventiva em homens e mulheres assintomáticos que tenham entre 50 e 75 anos. O diretor-presidente do Instituto Nacional do Câncer, Roberto Gil, explica que o FIT é capaz de detectar partículas microscópicas de sangue nas fezes.

0: já indicando se há lesões que devam ser tratadas.
1: Essa detecção precoce permite que a gente interrompa o processo de carcinogênese das lesões precursoras, quer dizer, a gente não deixa o câncer se desenvolver, ou de um diagnóstico precoce, onde o câncer pode ser tratado com cirurgia e ser eliminado com ou sem necessidade de radioterapia e quimioterapia, mas levando o paciente à cura.
0: O exame FIT é feito com fitas rápidas, como num teste de gravidez. Em caso positivo, o paciente é encaminhado para exames de imagem mais detalhados, como a colonoscopia. O ministro da Saúde, Alexandre Padilha, explicou que o novo exame pode ser feito nas próprias unidades básicas de saúde e vai ajudar a reduzir a fila pela colonoscopia, que atualmente é utilizada como principal exame preventivo.
2: Faz com que você consiga o diagnóstico mais precoce, sobretudo nos pacientes assintomáticos, direcionando os investimentos, os equipamentos, sobretudo os equipamentos médicos dependentes, como é o caso da colonoscopia, para os pacientes que têm maior indicação para isso. Isso faz com que você direcione mais rápido os pacientes que precisam fazer colonoscopia e não ocupa a colonoscopia, que é médico dependente, que é centro especializado dependente, com pacientes que teriam menos indicação de fazer colonoscopia.
0: O novo protocolo deve ser aplicado em mais de 40 milhões de pacientes pelo SUS. Ele faz parte de um conjunto de ações de prevenção e tratamento de câncer, que envolvem investimentos de 2 bilhões e 200 milhões de reais para a inclusão de novos medicamentos, cirurgias robóticas e reconstrução mamária. Reportagem Thaísa Vitória.
3: Para o Exame Nacional do Ensino Médio, o Enem 2026, começam na segunda-feira, dia 25 de maio.
4: E uma novidade, pela primeira vez, alunos que concluem o terceiro ano do ensino médio em escolas públicas têm cadastro automático no sistema do exame.
5: As inscrições para o Enem 2026 começam na próxima segunda-feira, dia 25 de maio, com uma novidade para os estudantes da rede pública. Pela primeira vez, alunos que concluem o terceiro ano do ensino médio em escolas públicas têm cadastro automático no sistema do exame. Mesmo com inscrição pré-preenchida, os estudantes precisam acessar a página do participante para confirmar a participação e complementar dados, como cidade de prova, idioma estrangeiro e necessidade de atendimento especializado. O prazo para inscrição e pedidos de nome social ou atendimento especializado termina em 5 de junho. Para quem não tem isenção, a taxa de inscrição permanece R$ 85 e pode ser paga até 10 de junho por Pix, cartão, débito ou boleto. As provas acontecem nos dias 8 e 15 de novembro. O Ministério da Educação também amplia os locais de prova. A previsão é que cerca de 10 mil escolas recebam o exame todo o país, permitindo que muitos estudantes façam a prova na própria escola onde estudam. O Enem segue como principal acesso a programas como Sisu, ProUni e Fies. Para mais informações, acesse enem.inep.gov.br/participante. Em Brasília, Claudimário Carvalho.
3: Pois é, o Enem segue como principal acesso a programas como o Sisu, o Sistema de Seleção Unificada, que dá acesso a vagas em instituições de ensino superior.
4: E atenção, estudantes, ainda dá tempo de concorrer a uma vaga em uma dessas instituições.
3: A partir do dia 15 de junho vão estar abertas as vagas do Sisu Mais, com vagas remanescentes para o segundo semestre.
6: O Ministério da Educação publicou o edital do Sisu Mais, nova etapa complementar do Sistema de Seleção Unificada. A iniciativa vai ofertar vagas remanescentes em instituições públicas de ensino superior para o segundo semestre deste ano. As inscrições estarão abertas de 15 a 19 de junho, exclusivamente pelo portal de acesso único do MEC. Podem participar candidatos que fizeram pelo menos uma edição do Enem nos últimos 3 anos e que tenham concorrido na etapa regular do Sisu 2026. No momento da inscrição, será possível escolher até 2 opções de curso, turno, local de oferta e instituição, indicando a ordem de preferência. O Sisu Mais faz parte do processo de aprimoramento do sistema de seleção unificada, com avanços na organização das vagas, melhorias no processo de inscrição e fortalecimento das políticas de acesso ao ensino superior público. A nova etapa amplia as oportunidades para estudantes e também fortalece as instituições públicas de educação superior. Reportagem Talita Albuquerque.
4: Aposentados e pensionistas do INSS vão receber o pagamento da segunda parcela do

0: 13º a partir de segunda-feira.
1: O pagamento vai até o dia 8 de junho e serão pagos mais de 35 milhões de benefícios.
2: Atenção, aposentados e pensionistas do INSS. Começa nesta segunda-feira, dia 25 de maio, o pagamento da segunda parcela do 13º salário. Mais de 35 milhões de benefícios serão pagos de forma antecipada em todo o país. Esta etapa representa uma nova injeção de cerca de 39 bilhões de reais na economia brasileira. O ministro da Previdência Social, Wolner Queiroz, destaca o impacto do adiantamento para as famílias.
3: Na prática, é dinheiro no bolso de milhões de famílias antes do esperado. Quem trabalhou a vida inteira merece respeito. E respeito também é garantir o benefício chegando mais cedo.
2: O calendário de depósito segue até o dia 8 de junho e varia conforme o número final do cartão de benefício. Para consultar o valor da sua parcela, basta acessar o aplicativo ou o site Meu INSS e clicar na opção Extrato de Pagamento. Reportagem Pedro Sardinha.
1: Aprender a guardar dinheiro, noções básicas de investimento e de previdência social.
0: Temas que chegam até crianças e jovens na sala de aula, por meio de um projeto do governo do Brasil.
1: É o Poupadores do Futuro.
4: Marco Antônio de Carvalho tem apenas 11 anos, mas já está preocupado com o futuro. Ele conta que recebe mesada e guarda parte dela para realizar sonhos. E nesta semana, Marco aprendeu um pouco mais sobre como gerenciar o dinheiro e economizar. A escola dele em Brasília recebeu as atividades do programa Poupadores do Futuro, coordenado pelo Ministério da Previdência Social. Marco gostou da oportunidade.
5: É sempre bom a gente estar desde cedo assim aprendendo a economizar nosso dinheiro. Muitos adultos não tiveram essa oportunidade na infância, muitas crianças não estão tendo, uma coisa muito boa.
4: E as noções de como poupar que as crianças recebem na sala de aula acabam impactando toda a família, segundo a diretora da escola, Viviane Coelho da Silva de Lima.
6: É muito importante que eles já coloquem esse conhecimento em prática desde cedo para que eles possam mudar a realidade deles, né? Então eles já vão poupando alguma coisa em casa, eles aprendem sobre renda fixa, sobre renda extra, planejamento orçamentário. Além de ajudarem as famílias também, eles já desde cedo podem fazer todo esse planejamento.
4: Este ano, mais de 30 mil alunos foram alcançados pelo projeto Poupadores do Futuro em 100 cidades brasileiras. Mais de 200 instituições de ensino receberam as atividades. O diretor do Departamento do Regime de Previdência Complementar, Narlon Gutierre, fala sobre a importância do programa, que está em sua segunda edição.
7: Eles vão ser despertados sobre a importância do planejamento, sobre a importância de organizar suas finanças, para estarem atentos, né, para não serem influenciados aí por questões como jogos em plataformas digitais, para a importância que a previdência tem ao longo da vida.
4: O Poupadores do Futuro faz parte da Semana Nacional de Educação Financeira. O Ministério da Previdência Social pretende expandir o projeto para abranger mais cidades e alcançar ainda mais alunos na próxima edição. Reportagem Luciana Colares de Holanda.
1: Expansão de terras para o plantio, clima favorável e chuvas bem distribuídas fizeram a agropecuária bater recorde de safras no ano passado e ser o setor que mais pesou no crescimento do PIB em 2025.
0: Além disso, o Brasil atingiu a menor taxa de desocupação no ano passado.
1: Essas análises estão em um estudo do IBGE divulgado hoje sobre os dados econômicos do país.
8: No ano passado, o Produto Interno Bruto, que é a soma de todas as riquezas produzidas pelo país, cresceu pelo quinto ano consecutivo, chegando a 2,3%. E nesta sexta-feira, o IBGE publicou uma pesquisa que avalia o cenário econômico de 2025 para entender quais áreas contribuíram para o PIB. O IBGE destaca o bom desempenho do setor agropecuário. Com safras recordes de milho e soja, o setor foi foi o responsável por cerca de um terço do aumento da taxa. O comércio varejista também registrou crescimento de 1,6% em 2025, completando 9 anos consecutivos de expansão, segundo o IBGE. Quanto aos preços, houve arrefecimento da inflação, ou seja, os preços continuam subindo, mas a uma velocidade menor. O índice oficial, que mede a inflação, o IPCA, acumulado do ano, ficou em 4,26%. O número é 0,57% abaixo do

0: criada em 2012, registrando 5,6%. Segundo o informativo Indicadores Econômicos do Brasil, os números foram influenciados pelo cenário internacional. A política restritiva dos Estados Unidos limitou o espaço para cortes da taxa de juros no Brasil, e a desaceleração do PIB chinês reduziu sua contribuição para o crescimento global. Gabriela Noronha, para a Voz do Brasil.
1: A situação das regiões atingidas pelo rompimento da barragem do Fundão em Minas Gerais e Espírito Santo vai ter um incentivo de mais 450 milhões de reais.
2: Os recursos fazem parte do novo acordo do Rio Doce e são divididos em um edital e um chamamento público que vão dar à própria comunidade a chance de propor projetos de recuperação.
1: O edital é realizado em parceria com o Banco do Brasil e a Fundação Banco do Brasil e foca em ações comunitárias diretas com valores de 50 mil a 400 mil reais por proposta.
2: O chamamento conta com a colaboração do Banco Nacional de Desenvolvimento Econômico e Social, BNDES, e é direcionado a projetos de desenvolvimento.
3: O BNDES, Banco Nacional de Desenvolvimento Econômico e Social, e a Secretaria-Geral da Presidência da República lançaram nesta sexta-feira uma chamada pública que vai destinar 225 milhões de reais para projetos das comunidades da Bacia do Rio Doce atingidas pelo rompimento da barragem de Fundão. O lançamento aconteceu em Governador Valadares, no interior mineiro. A barragem de Fundão, que integrava um complexo da mineradora Samarco, no município mineiro de Mariana, se rompeu em novembro de 2015, liberando rejeitos que escoaram pela bacia do Rio Doce até o mar, causando danos para populações de dezenas de municípios de Minas Gerais e do Espírito Santo. A chamada pública, que tem o nome de Chamada Rio Doce Participativo, vai custear projetos estruturantes que variem entre 5 milhões e 23 milhões de reais e que atuem como vetores de desenvolvimento regional. As iniciativas poderão ser enquadradas em dois eixos: fortalecimento institucional das organizações sociais e apoio a empreendimentos produtivos coletivos. Para José Pavuna, representante de uma das comunidades atingidas e integrante do Conselho Federal de Participação Social da Bacia do Rio Doce e Litoral Norte Capixaba, o apoio aos projetos será uma forma de garantir renda às comunidades locais.
4: Esse dinheiro, ele seria uma forma de, inclusive ele é, uma compensação, porque reparação seria recuperar o rio, não dá para reparar o rio. A gente vai compensar com alguns projetos que geram renda. Precisa ter projetos e iniciativas pequenas que gerem renda.
3: Durante o lançamento da chamada pública, o ministro-chefe da Secretaria-Geral da Presidência da República, Guilherme Boulos, classificou a chamada Rio Doce Participativo como histórica.
5: O que a gente assinou aqui hoje

0: Projetos para a chamada Rio Doce Participativo poderão ser apresentados até o dia 30 de dezembro. Mais informações sobre a chamada estão disponíveis no site bndes.gov.br/Fundo Rio Doce. Reportagem André de Barros Lima.
1: Quem acha que museu guarda apenas objetos do passado, uma programação diversa promete aproximar o público de exposições e atividades culturais.
2: É a Semana Nacional de Museus que chega à sua 22ª edição e vai até domingo.
1: Ainda dá tempo de participar de uma das mais de 3.000 atividades cadastradas.
3: Difundir a cultura, preservar a memória e incentivar o hábito de visitar museus. Foi com esse objetivo que nasceu a Semana Nacional de Museus, que chega à 24ª edição, reunindo milhares de atividades em todo o Brasil. O tema deste ano, Museus Unindo o Mundo Dividido, destaca o papel dessas instituições como espaços de diálogo, inclusão e

0: troca de experiências entre diferentes culturas e gerações. A mobilização teve amplo alcance nacional em 2026. Cerca de 1000 museus de mais de 400 cidades participaram da programação com atividades nos 26 estados e no Distrito Federal. Como explica Joel Santana da Gama, diretor de difusão, fomento e economia do Instituto Brasileiro de Museus.
1: Como as instituições abrem mais tempo, como a programação é mais divulgada, isso aflora também o desejo da comunidade dessa vontade de memória, de conhecer. Tudo isso permite com que essa visitação se amplie.
0: No Distrito Federal, estudantes participaram de visitas educativas no Centro Cultural do Banco do Brasil. O professor Paulo Araújo fala da importância dessas visitas no processo pedagógico.
2: A vantagem é que eles vão ter um olhar voltado para a cultura e que eles vão poder utilizar de forma pedagógica, recriando as obras e também dando a sua própria interpretação para cada obra que eles observaram aqui.
0: A programação completa da 24ª Semana Nacional de Museus reúne atividades em todo o país até o dia 24 de maio. Reportagem Cleide Lopes.
3: Festas juninas em todo o país.
4: E o Ministério do Turismo quer fortalecer a infraestrutura e a promoção dos eventos na Paraíba, destino de milhões de turistas no período.
3: Estão sendo disponibilizados 45 milhões de reais para 72 cidades do estado.
4: Só no ano passado, as festas juninas movimentaram mais de 7 bilhões e 400 milhões de reais em todo o país.
3: Em Campina Grande, por exemplo, a festa começa no dia 3 de junho e vai durar 33 dias, com previsão de movimentar 800 milhões de reais e um público de 3,5 milhões de pessoas.
4: E essas foram as notícias do Governo do Brasil.
3: Uma realização da Secretaria de Comunicação Social da Presidência da República.
4: Fique agora com as notícias do Poder Judiciário e do Congresso Nacional. Boa noite e bom fim de semana.
3: A gente volta segunda-feira. Boa noite.
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7: Presidente do STF do CNJ propõe contra-cheque único para magistrados em resolução que será analisada na semana que vem.
8: Mais de 10 mil pessoas foram atendidas nos 5 dias do Justiça Itinerante na Ilha do Marajó.
7: TSE nega parcelamento de multa aplicada a candidato a prefeito de Ubajara, no Ceará.
8: Boa noite, eu sou Marcela Luiza.
7: E eu sou Walter Lima.
8: O presidente do Supremo Tribunal Federal e do Conselho Nacional de Justiça, ministro Edson Fachin, apresentou proposta de resolução que institui o contra-cheque único para magistrados em todo o poder judiciário.
7: O texto será analisado pelo CNJ na próxima terça-feira. Marcelo Della Libera.
9: A proposta será analisada pelo plenário do CNJ e foi elaborada com base em decisões recentes do Supremo Tribunal Federal sobre transparência remuneratória. O texto prevê a padronização nacional das verbas pagas aos magistrados e proíbe folhas paralelas e documentos complementares com pagamentos separados. Pela proposta, cada juiz passará a receber um único contra-cheque mensal com todas as informações consolidadas, incluindo salários, verbas indenizatórias, descontos obrigatórios e valores retroativos.
8: TSE nega parcelamento de multa aplicada a candidato a prefeito de Ubajara, no Ceará.
7: Houve erro jurídico na apresentação de recurso. Fábio Ruas.
10: A decisão do TSE foi por unanimidade. Com isso, ficou mantida a decisão anterior do Tribunal Regional Eleitoral do Ceará. O TRE cearense decidiu não analisar um recurso que pedia o parcelamento de uma multa de R$5.000. O relator no TSE, ministro Ricardo Vilas Boas Cueva, afirmou que decisões desse tipo não podem ser contestadas por recurso eleitoral. O correto seria o agravo de instrumento. Com isso, o pedido de parcelamento da multa foi negado.
8: Mais de 10 mil pessoas foram atendidas nos 5 dias do Justiça Itinerante na Ilha do Marajó.
7: O mutirão ofereceu exames médicos, emissão de documentos e balcão de direitos trabalhistas. Luma Soares.

0: Nessa sexta-feira, moradores chegaram cedo para garantir o atendimento de última hora. Na área de cidadania, a maior procura foi por certidões de nascimento e de óbito. No encerramento das atividades, os ministros Alberto Balazeiro, do TST, e Edson Fachin, do STF, acompanharam de perto as salas de conciliação. A mega-ação, coordenada pelo CNJ, em parceria com 50 entidades, garantiu cidadania e dignidade para a população marajoara.
1: Juízo não pode limitar previamente a atuação de advogado nomeado como assistente jurídico em processos sobre violência doméstica.
2: O posicionamento é do STJ, Fátima Uchoa.
3: Na origem, o juízo nomeou uma advogada para acompanhar uma vítima em audiência sobre suposta violação de medida protetiva, mas a profissional não poderia atuar no processo com pedidos ou recursos. A OAB impetrou mandado de segurança alegando que o juízo violou prerrogativas da advocacia. O Tribunal de Justiça de Minas Gerais indeferiu o pedido, então a OAB interpôs recurso no STJ e a sexta turma deu provimento. Para o relator, ministro Sebastião Reis Júnior, a assistência jurídica à mulher vítima de violência doméstica e familiar, que é obrigatória pela Lei Maria da Penha, depende do pleno exercício das prerrogativas do advogado e é ilegal a limitação prévia da atuação profissional.
1: Após acordos entre MPF e estudantes que fraudaram sistemas de cotas, Unirio publica edital para bolsas a cotistas de cursos de medicina.
2: Ao todo serão arrecadados mais de 2 milhões de reais que serão revertidos em auxílios financeiros. Vanessa Pereira.
4: A verba é resultado do acordo estabelecido entre o Ministério Público Federal e os estudantes do curso de medicina da Unirio que ocuparam indevidamente as vagas reservadas para os alunos cotistas do SISU em 2018. Nesta primeira etapa, a universidade vai conceder 4 auxílios financeiros mensais no valor proporcional a um salário mínimo de 2018. Os interessados podem fazer as inscrições até 31 de maio por meio do formulário eletrônico no site da Unirio. Você também encontra o edital e o link do formulário no site do MPF.
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1: Uma boa noite.
2: Bom fim de semana e até segunda-feira.

0: estes são os destaques de hoje do Jornal do Senado, que começa agora.
1: Senadores marcam votação de proposta que amplia a autonomia do Banco Central.
0: IFE aponta rombo fiscal por 10 anos e contradiz previsões otimistas do governo para as contas públicas.
1: O projeto pode garantir uso de faixa exclusiva por veículos que transportam pessoas com deficiência.
0: Boa noite.
2: Boa noite.
0: O Banco Central pode ganhar mais independência e ter a autonomia garantida pela Constituição. A proposta que prevê autonomia técnica, administrativa, orçamentária e financeira para a instituição deve ser votada no dia 27 de maio pela Comissão de Constituição e Justiça do Senado.
1: O relatório foi lido nesta semana, mas a análise foi adiada após um pedido de vista coletiva. Mais informações com o repórter Márcio Maturana.
2: O relatório da proposta de emenda à Constituição que amplia a autonomia do Banco Central foi lido na Comissão de Constituição e Justiça, mas o texto não foi votado por causa de um pedido de vista coletiva. Pelo texto, o Banco Central deixa de ser uma autarquia e vira uma entidade pública de natureza especial, com autonomia técnica, operacional, administrativa, orçamentária e financeira, e dotada de poder de polícia, com autoridade sobre regulação, supervisão e resolução. O relator dessa PEC é o senador Plínio Valério, do PSDB do Amazonas.
3: Mesmo só com leitura, estamos fazendo história. O que vem depois, cada um vai responder pelo seu ato aqui. Porque já ficou claro para a população brasileira que a importância do Banco Central e que a liberdade financeira é fundamental. Então, lá na frente, nós vamos ver quem é que é contra o avanço ou não.
2: O autor da proposta é o senador Vanderlan.

0: Cardoso, do PSD de Goiás, que ressaltou a importância da mudança.
1: Não é um projeto de ex-presidente Bolsonaro, nem do presidente atual, nem do ex-presidente Roberto Campos Neto, nem do atual presidente Galípolo. É um projeto de país, de nação.
0: A PEC deve ser votada na próxima quarta-feira, dia 27, segundo anunciou o presidente da comissão, Otto Alencar, do PSD da Bahia.
2: A senadora Mara Gabrilli pediu explicações ao Tribunal Superior Eleitoral sobre uma campanha de representatividade.
3: A ação do TSE tem como objetivo estimular a diversidade nos espaços de poder, mas deixou de fora das peças publicitárias as pessoas com deficiência. Repórter Lana Dias.
4: A senadora Mara Gabrilli, do PSD de São Paulo, enviou um ofício ao Tribunal Superior Eleitoral pedindo explicações sobre a exclusão de pessoas com deficiência na campanha Representatividade. A iniciativa do TSE busca estimular a participação política de grupos historicamente subrepresentados, como mulheres, pessoas negras e indígenas. Mas a senadora considerou lamentável, na campanha, a exclusão de um dos grupos que mais enfrenta obstáculos.
5: Eu sei o que é enfrentar obstáculos todos os dias, mesmo que seja dentro da cabeça de uma pessoa. E também sei que existe muita gente com deficiência, cheia de potencial para transformar, mas a barreira ainda é enorme.
4: A campanha em questão será veiculada até 30 de julho e é composta por vídeo para televisão e spot para rádio, além de conteúdo para as redes sociais. De acordo com o censo de 2022 do IBGE, o Brasil tem 14,4 milhões de pessoas com deficiência, o que representa 7,3% da população com 2 anos ou mais.
2: E pessoas com deficiência podem passar a ter mais rapidez e acessibilidade nos deslocamentos diários. O Senado vai analisar um projeto que autoriza veículos que transportem esse público a utilizarem as faixas exclusivas de transporte coletivo.
3: A medida quer reduzir o tempo no trânsito e garantir mais mobilidade, inclusão e qualidade de vida. Repórter Alexandre Campos.
6: A proposta dos senadores Alci Lucas, do PL do Distrito Federal, define regras gerais, deixando a cargo dos municípios a regulamentação de pontos específicos, como caracterização das situações em que o uso da via é essencial para pessoas com deficiência, cadastro do beneficiário e do veículo usado por ele, definição de horários, trechos e condições de tráfego das faixas e adoção de mecanismos de transparência e revisão periódica das credenciais concedidas. Para Isalci Lucas, é preciso incentivar que os municípios levem em conta no planejamento e na gestão da mobilidade urbana as necessidades dessa parcela da população.
7: Só o pai que tem filho autista severo ou alguma deficiência mais grave é que sabe se pega um congestionamento e todo dia pega, buzina pra lá, buzina pra cá, muito barulho, e os autistas não suportam isso. Então é um sacrifício muito grande. Então, como as faixas exclusivas ainda tem muita, fica muito ociosa ainda, nada melhor do que fazer essa uma legislação mais ampla, que de fato a regulamentação tem que ficar no município, que é ele que vai conduzir o processo.
6: Ainda de acordo com o projeto, as vias utilizadas por transporte público de alta capacidade, como os chamados BRTs, não poderão ser destinadas para o deslocamento de veículos particulares com pessoas com deficiência.
2: O senador Jaime Campos, do União de Mato Grosso, defendeu mais apoio financeiro aos municípios e cobrou a atualização dos repasses federais para as prefeituras.
3: Ao mencionar a marcha dos prefeitos em Brasília nesta semana, ele afirmou que o aumento das despesas tem dificultado a manutenção de serviços públicos essenciais e que o fortalecimento do municipalismo é fundamental para melhorar o atendimento à população.
8: Muitos prefeitos enfrentam, de fato, queda de arrecadação e aumento das despesas obrigatórias e ao mesmo tempo uma crescente demanda de serviços públicos. Os municípios acabam assumindo responsabilidades cada vez maiores sem que os recursos acompanhem essa realidade.
2: Já o senador Fernando Dueire, do PSD de Pernambuco, celebrou a aprovação na Comissão de Assuntos Sociais do novo piso salarial dos médicos e cirurgiões dentistas. O texto fixa o valor de R$13.672 e atualiza o pagamento de horas extras e adicional noturno.
3: Para Dueire, a medida valoriza aos profissionais e pode ajudar a reduzir a falta de médicos e dentistas em regiões mais carentes. A proposta segue para a Câmara dos Deputados.
9: Cada real destinado à valorização desses profissionais retorna à sociedade em forma de atendimento mais qualificado, maior dedicação e melhores resultados.
2: Contas do governo para os próximos anos podem estar mais otimistas do que a realidade permite. É o que aponta um novo novo relatório da Instituição Fiscal Independente do Senado, que identifica divergências entre as projeções da equipe econômica e as estimativas dos analistas da IFE.
3: Segundo o texto, as metas fiscais apresentadas pelo governo são ambiciosas e enfrentam desafios para sair do papel. Repórter Douglas Castilho.
10: A divergência é o crescimento estrutural das despesas com benefícios da Previdência Social. A digitalização, por meio do aplicativo Meu INSS, acelerou de maneira inédita o fluxo do antigo auxílio-doença. O modelo de análises remotas de atestados médicos fez as concessões anuais dobrarem entre 2022 e 2025. O diretor do Instituto, Alexandre Andrade, explicou que esse é apenas um dos elementos de discordância com o governo.
11: Em relação às projeções, o que nós identificamos foi um relativo otimismo, tanto na grade de parâmetros macroeconômicos, quanto depois nas projeções fiscais. Isso inclui receitas, despesas, o resultado primário e a própria trajetória da dívida bruta nos próximos anos.
10: Por outro lado, um fôlego extra e inesperado para o caixa do governo federal veio após a alta do petróleo, gerado pelos ataques dos Estados Unidos e de Israel ao Irã. O cenário aumentou a arrecadação de tributos no Brasil, grande exportador da matéria-prima. Um alerta da IFE, no entanto, indica que essa mesma instabilidade no Oriente Médio pode fazer com que o Banco Central mantenha a taxa de juros alta por mais tempo, o que esfriaria a atividade econômica do país e contribuiria para o aumento da dívida.
3: Com edição de Paula Groba e trabalhos técnicos de João Lira, o Jornal do Senado fica por aqui. Acompanhe agora as notícias do Tribunal de Contas da União e da Câmara dos Deputados. Boa noite.
2: Uma boa noite e um bom fim de semana.
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13: O Tribunal de Contas da União fez auditoria para avaliar o financiamento da atenção primária à saúde no Sistema Único de Saúde. O serviço é a porta de entrada do SUS e inclui ações de vacinação, consultas, pré-natal e outros atendimentos. A fiscalização analisou o modelo de repasse de recursos para estados e municípios. 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O TCU identificou falhas no modelo atual, como dificuldades para acompanhar resultados. Também falta definir indicadores para distribuir os recursos de forma adequada. As limitações podem prejudicar o planejamento das ações e reduzir a eficiência da política pública. O tribunal fez recomendações para aperfeiçoar o sistema. 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

0: Jaguariúna.
1: Parlamentares criam área de proteção ambiental do Jamanchinho, Pará.
0: Plenário inclui economia criativa como beneficiária de fundos regionais.
2: Boa noite. Projeto aprovado pelos deputados permite a utilização de recursos de fundos constitucionais e empreendimentos de economia criativa. A reportagem é de Antônio Vital.
3: A Câmara dos Deputados aprovou o projeto que inclui empreendimentos da chamada economia criativa entre os setores que poderão receber recursos dos fundos constitucionais de financiamento das regiões Norte, Nordeste e Centro-Oeste. O texto define a economia criativa como atividades relacionadas à criação, produção e distribuição de bens e serviços baseados em criatividade, cultura, conhecimento e produção artística, como artesanato, música, moda e design. Hoje, muitos desses empreendimentos ficam fora das atividades que podem ser beneficiadas por esses fundos, que priorizam setores como agropecuária, indústria, mineração e agroindústria. O projeto foi apresentado pelo deputado Ayrton Faleiro, do PT do Pará, e altera a lei que regulamenta esses fundos constitucionais, que oferecem financiamento para atividades econômicas consideradas estratégicas para o desenvolvimento regional. Com a mudança, empreendimentos ligados à economia criativa também poderão acessar linhas de crédito desses fundos. Relatora da proposta no plenário, a deputada Lídice da Mata, do PSB da Bahia, argumentou que a medida ajuda a reduzir desigualdades regionais e reconhece a importância econômica das atividades criativas para a geração de renda, emprego e desenvolvimento local.
4: Diversos são os países que têm obtido um grande crescimento do seu PIB através do desenvolvimento da economia criativa. E eu queria destacar o exemplo da Indonésia, um país cujo PIB da economia criativa cresceu 6,5% acima.

0: 3 do PIB nacional.
1: O projeto foi criticado pelo deputado Luiz Lima, do Novo do Rio de Janeiro.
2: Enxergamos isso como mais uma oportunidade de se fazer militância com recurso público. E o povo brasileiro está cansado de trabalhar para sustentar a militância política. A gente tem uma série de prioridades a nível de educação, de oportunidades de emprego.
1: O projeto, que inclui empreendimentos da economia criativa entre os beneficiários dos fundos constitucionais de financiamento das regiões Norte, Nordeste e Centro-Oeste, seguiu para análise do Senado. Da Rádio Câmara de Brasília, com informações de Daniela Lessa, Antônio Vital.
3: Desenvolvimento Regional.
4: Rocha, do MDB, relembra a implantação de 81 novos municípios no Maranhão em 1996. O parlamentar reforça que as cidades receberam estrutura administrativa, estradas, escolas, hospitais e sistemas de abastecimento de água durante a gestão estadual da época.
5: Para Hildo Rocha, o então governo maranhense foi fundamental para transformar antigos povoados em polos de desenvolvimento econômico. Segundo ele, a superação de desafios técnicos e políticos explica o reconhecimento que antigos gestores ainda mantêm junto à população do estado.
4: Jorge Araújo, do PP, critica o governo da Bahia pela demora na construção da ponte Salvador-Itaparica. O deputado afirma que após mais de 20 anos de anúncios, a obra ainda não saiu do papel.
5: Jorge Araújo também faz críticas à saúde pública baiana, especialmente à central de regulação do estado. O parlamentar relata que moradores do interior percorrem longas distâncias sem garantia de atendimento.
3: Economia.
4: Plenário da Câmara proíbe sigilo sobre gastos do governo federal. O repórter Márcio Aquilissardi tem as informações sobre a proposta aprovada.
6: A Câmara dos Deputados aprovou o projeto que proíbe a imposição de sigilo sobre gastos da administração pública federal, incluindo despesas com viagens, hospedagem, alimentação, transporte e cartões corporativos. De acordo com o projeto apresentado pelo deputado Gustavo Gayer, do PL de Goiás, os gastos do dia a dia da administração pública, como os de viagens oficiais, deverão permanecer públicos. O projeto mantém a possibilidade de proteger informações consideradas estratégicas para a segurança de autoridades, mas as despesas deverão ser divulgadas. O texto também prevê que informações classificadas como sigilosas poderão perder automaticamente essa condição se não forem analisadas no prazo de 30 dias pela Comissão Mista de Reavaliação de Informações, prevista na Lei de Acesso à Informação. A proposta permite ainda que o Congresso Nacional revise decisões de classificação de sigilo e prevê punições para agentes públicos que colocarem sigilo de forma indevida para ocultar irregularidades. Nesses casos, a conduta poderá ser considerada ato de improbidade administrativa e também crime de responsabilidade. Relator da proposta, o deputado Sóstenes Cavalcante, do PL do Rio de Janeiro, argumentou que o projeto reduz brechas para uso abusivo do sigilo sobre despesas públicas. Segundo o relator, a proposta fortalece mecanismos de fiscalização e amplia a transparência sobre a utilização de recursos públicos. Ele criticou classificações feitas pelo governo.
7: O presidente Lula fazia críticas ao seu oponente, o ex-presidente Bolsonaro, porque existia ali agendas secretas, e ele fazia críticas e dizia que iria acabar com o sigilo. E até hoje, o que aconteceu foi que aumentou inúmeras vezes os sigilos de agenda, os sigilos de despesas, e nós entendemos que isso não é salutar ao Estado Democrático de Direito.
6: O projeto foi aprovado de maneira simbólica pelo plenário da Câmara, mas a federação formada pelo PT, PCdoB e PV tentou alterar sem sucesso pontos da proposta, como a possibilidade de o Congresso rever a classificação de informações. Para a deputada Érica Cocai, do PT do Distrito Federal, o sigilo deve ser mantido sobre informações que dizem respeito à segurança nacional.
8: Nós somos favoráveis à transparência. O sigilo, ele deve dizer respeito à segurança nacional, ao interesse público, ele é previsto para isso, mas há muito sigilo irregular. O relatório do portal Transparência, ele indica que nos últimos anos, de 2015 até 2022, até o final do governo Bolsonaro, 80% dos sigilos irregulares dizem respeito ao governo Bolsonaro. Vocês lembram que Bolsonaro colocou sob sigilo seu cartão de vacina e da sua família?
6: O projeto que proíbe a imposição de sigilo sobre gastos da administração pública federal, como viagens, hospedagem, alimentação e cartões corporativos, seguiu para análise do Senado. Da Rádio Câmara de Brasília, com informações

0: de Daniele Lessa e Antônio Vital, Márcio Aquilissardi.
1: Justiça.
2: Jandira Fegali, do PCdoB do Rio de Janeiro, cobra investigações sobre supostas ligações entre a família Bolsonaro e o Banco Master. A deputada defende a instalação de uma CPI para apurar denúncias envolvendo o banqueiro Daniel Vorcário e parte da oposição.
3: Na visão de Jandira Fegali, as recentes pesquisas de opinião sinalizam um desgaste de lideranças que utilizam discursos moralistas. A parlamentar também defende transparência nas investigações e a divulgação das apurações sobre o uso de recursos públicos.
2: Márcio Gerri, do PCdoB do Maranhão, critica Flávio Bolsonaro, alegando que denúncias relacionadas ao caso do Banco Master fragilizam sua imagem política. O parlamentar também questiona informações divulgadas sobre a relação do senador com o empresário Daniel Vorcário.
3: Márcio Gerri sustenta que o episódio afeta a articulação política da oposição e defende ações do atual governo. Na visão do deputado, programas e medidas do Executivo Federal têm fortalecido a avaliação positiva do governo.
2: Evair Vieira de Melo, do Republicanos do Espírito Santo, diz que foi um dos primeiros a alertar o governo e a denunciar na Comissão de Fiscalização Financeira e Controle da Câmara que havia uma máfia no INSS que operava com descontos não autorizados dos aposentados.
3: Evair Vieira de Melo defende o aprofundamento das investigações por entender que houve omissão no enfrentamento das irregularidades no INSS. Ele critica a atuação de integrantes do governo diante das denúncias, especialmente em relação ao envolvimento do filho do presidente Lula.
1: Meio ambiente.
2: A Câmara aprovou um projeto que obriga órgãos ambientais a aplicarem o Código Florestal em todos os biomas, no lugar de legislações específicas. O repórter Antônio Vital explica as consequências.
4: A Câmara dos Deputados aprovou o projeto que obriga os órgãos ambientais a aplicarem o Código Florestal em áreas produtivas de todos os biomas brasileiros, no lugar de legislações específicas, como a Lei da Mata Atlântica, mais restritiva em relação ao uso da terra para a produção rural. O projeto foi aprovado pelas comissões permanentes da Câmara em caráter terminativo, ou seja, não precisaria passar por votação no plenário e poderia seguir diretamente para o Senado. Um recurso assinado por 57 deputados, a maioria do PT, PSOL e Rede, pedia análise pelo plenário, com o argumento de que a proposta fragiliza a legislação ambiental. O recurso foi rejeitado pelo plenário por uma diferença de 148 votos, o que manteve o texto aprovado pelas comissões. O texto original, apresentado pelo deputado Alceu Moreira, do MDB do Rio Grande do Sul, tratava apenas da aplicação do Código Florestal nas áreas produtivas dos chamados campos de altitude, ecossistema localizado na região sul. O argumento é que aquelas áreas são exploradas há mais de 200 anos e que os produtores estavam sendo multados pelo IBAMA com base na legislação que protege a Mata Atlântica. Foi o que disse o deputado Alceu Moreira.
5: Não tem nenhum sentido, aquela terra está desde 1740 antropizada, ela tem utilização para lavoura, para criação de gado, e agora o nosso produtor está impedido com uma multa produzida pelo IBAMA sem nenhuma necessidade. Se tiver o gado em cima do campo e por acaso nascer uma essência nativa no meio do pasto, eles não permitem mais a utilização do campo, inclusive restringe a criação de gado. É um prejuízo criminoso.
4: O recurso que pedia análise do projeto pelo plenário teve como justificativa alterações feitas no texto original durante análise pela Comissão de Constituição e Justiça da Câmara. O texto final considera a área rural consolidada, portanto passível de regularização, todas as terras ocupadas antes de 22 de julho de 2008 e não restringe a medida aos campos de altitude. Para o deputado Nilton Tato, do PT de São Paulo, um dos autores do recurso, o projeto permite desmatamento em outros biomas.
6: Tinha sido construído um acordo que recuperava o texto original do projeto para usar áreas nos campos de altitude do Rio Grande do Sul, Paraná e Santa Catarina. O projeto foi completamente deturpado, aumentando aí a possibilidade de desmatamento, de uso para o agro, de áreas não florestais na Amazônia, no Cerrado, no Pantanal e na Mata Atlântica.
4: O projeto que obriga os órgãos ambientais a aplicarem o Código Florestal em áreas produtivas de todos os biomas brasileiros, no lugar de legislações específicas, seguiu para análise do Senado. Da Rádio Câmara de Brasília, Antônio Vital.
1: Transportes.
3: Beto. Beto Preto, do PSD do Paraná, defende a criação de uma subcomissão para acompanhar o encerramento da concessão da malha sul ferroviária que atende estados da região sul.

0: e se conecta a São Paulo. Ele defende o debate sobre trechos inoperantes e passivos da atual gestão.
1: Beto Preto também pede participação de órgãos de controle e representantes do setor na discussão sobre a nova concessão ferroviária. Ele salienta que o fortalecimento do modal é estratégico para o desenvolvimento logístico e econômico do país.
2: Agricultura.
0: Câmara regulariza áreas ocupadas com a criação de área de proteção ambiental do Jamanchim, no Pará. Saiba o que muda com a repórter Daniele Lessa.
3: O plenário da Câmara dos Deputados aprovou o projeto que reduz a área da Floresta Nacional do Jamanchim e cria a área de proteção ambiental chamada APA do Jamanchim, no município de Novo Progresso, no sudoeste do Pará. O projeto, que foi apresentado pelo deputado Isnaldo Bulhões Júnior, do MDB de Alagoas, estabelece que parte das áreas ocupadas por produtores rurais será retirada da Floresta Nacional e passará a integrar a nova APA, categoria ambiental menos restritiva, que permite ocupação humana e atividades econômicas sob determinadas regras. Ao defender a proposta, o deputado Enderson Pinto, do União do Pará, disse que as pessoas se instalaram no que hoje é a Floresta do Jamanchim porque existiam incentivos governamentais para desenvolver a economia da região.
4: Essas ocupações não aconteceram na clandestinidade, não foram invasões oportunistas, foram ocupações de boa-fé estimuladas por políticas públicas. E o que aconteceu depois? Essas pessoas acordaram de um dia para o outro dentro de uma unidade de conservação de proteção integral.
3: O relator José Priante, do MDB do Pará, argumentou que o projeto busca enfrentar um conflito histórico na região entre preservação ambiental e ocupação consolidada da terra.
4: Dar um passo na pacificação e no ordenamento legal de uma área de profundo potencial sem avançar um metro na floresta. Nós estamos falando apenas de recategorizar uma área que já está antropizada durante muitos e muitos anos e muitas décadas.
3: Parlamentares contrários ao projeto afirmaram que a redução da área protegida pode aumentar a pressão sobre a Amazônia e estimular novas ocupações irregulares. A deputada Marina Silva, da Rede de São Paulo, alertou sobre o agravamento dos eventos climáticos extremos, como secas e enchentes.
5: Em relação às unidades de conservação, que elas são cada vez mais necessárias diante dos extremos climáticos, das secas e das cheias, que o tempo todo estão assolando várias unidades da federação na Amazônia, inclusive o estado do Pará.
3: O texto também autoriza atividades de mineração dentro da Floresta Nacional e da Área de Proteção Ambiental, ponto criticado pelo deputado Tarcísio Mota, do PSOL do Rio de Janeiro, que apresentou destaque para tirar esse trecho da proposta, mas foi rejeitado pelos parlamentares.
6: Porque o que está acontecendo aqui tem nome e sobrenome, é premiação da grilagem, é abertura de um precedente que vai fragilizar o Sistema Nacional de Unidades de Conservação. É mais um atentado contra a possibilidade de que a gente mantenha a floresta em pé.
3: O projeto que altera os limites da Floresta Nacional do Jamanchim e cria a área de proteção ambiental do Jamanchim no Pará seguiu para análise no Senado. Da Rádio Câmara de Brasília, Daniele Lessa.
2: Educação.
1: Portugal, do PCdoB da Bahia, comemora a aprovação do texto que regulamenta o reajuste anual do piso salarial dos professores da educação básica pública. Ela reitera que a proposta define critérios permanentes e garante maior segurança jurídica.
0: Alice Portugal informa que o novo piso passará para R$5.130. A parlamentar pede a aprovação definitiva da medida no Senado e reforça a importância de ampliar os investimentos no Fundeb e na educação pública.
1: Clarissa Tércio, do PP de Pernambuco, critica a condenação de um casal do interior de São Paulo por manter duas filhas em ensino domiciliar. A deputada classificou como absurda a posição da justiça em considerar o homeschooling como abandono intelectual.
0: No entendimento de Clarissa Tércio, o Estado pune os que não se submetem a conteúdos ideológicos. Ela afirma que a sentença fere o direito das famílias de educar seus filhos e pede ao Senado que ratifique o projeto do ensino domiciliar já aprovado na Câmara.
2: Cultura.
1: Câmara reconhece a importância da

0: aprovado no plenário da Câmara confere ao município de Jaguariúna, no interior de São Paulo, o título de capital nacional do country. Jaguariúna é uma cidade com pouco mais de 60 mil habitantes, perto de Campinas, conhecida nacionalmente pelo Jaguariúna Rodeio Festival, realizado desde 1989, evento que reúne competições de rodeio, shows musicais e atrações ligadas ao universo sertanejo, o que atrai público de várias regiões do país. O projeto apresentado pelo deputado Maurício Neves, do PP de São Paulo, justifica o título a partir da tradição da cidade ligada aos rodeios, à música sertaneja e à cultura do interior. De acordo com a justificativa, a cultura country faz parte da identidade da cidade e está presente não apenas nos rodeios, mas também na moda, na gastronomia, no turismo rural e em diferentes atividades econômicas locais. O projeto também destaca o impacto econômico do universo country na região. Durante o período do festival, as atividades movimentam mais de 50 milhões de reais na economia local, com geração de empregos e aumento do turismo. Relatora da proposta, a deputada Simone Marqueto, do PP de São Paulo, argumentou que a cultura country brasileira representa um modo de vida ligado às tradições do interior e ultrapassa o universo dos rodeios. No plenário, o relator foi o deputado Ícaro de Valmir, do Republicanos de Sergipe.
1: A cidade é historicamente ligada à cultura do interior, como forte tradição agrícola e pecuária, sendo o rodeio uma parte intrínseca dessa cultura. Mais do que um evento ou uma data do calendário, a cultura country em Jaguariúna é um modo de vida permanente. O estilo country está presente no cotidiano dos moradores, na moda, na culinária e nos empreendimentos locais, e a cidade amplia o seu potencial turístico com rodeios que valorizam a tradição rural e o estilo sertanejo moderno.
0: O projeto que confere ao município de Jaguariúna, no interior de São Paulo, o título de capital nacional do country, seguiu para análise do Senado. Câmara de Brasília, com informações de Daniele Lessa, Antônio Vital.
2: Termina agora o Jornal Câmara dos Deputados, com trabalhos técnicos de Wellington Teles e a apresentação de Val Monteiro e Luciana Vieira. Uma boa noite para você.
3: A Voz do Brasil está de volta na segunda-feira. Boa noite e bom fim de semana.

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2: 8:18.
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